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1: E ainda a participação de Capital Inicial e o grande sucesso do momento. Information Society.

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8: Meia-noite e 19 minutos.

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6: Meia-noite e 56 minutos.

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8: 1 hora e 32 minutos.

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8: 2 horas e 10 minutos.

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7: 2 horas e 44 minutos.

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7: 3 horas e 20 minutos.

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6: 3 horas e 56 minutos.

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9: 4 horas e 30 minutos.

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0: Ô, seu inseto fedido, lá vai fogo.

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2: Tu tá muito enganado, Urutu. Eu não como nada enrolado, não. Pode atirar, sua minhoca disfarçada.

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0: O Amado Antônio anda falando aí que é inteligente, que sabe cantar desafio, anda desafiando a gente. Vamos ver se eles são bons mesmo?
1: É, estava falando aí sobre o desafio da lua.
0: É, se vocês topar a parada, vamos ver então.
1: Vamos ver se eles conseguem cantar um desafio com nós.
2: Ai, meu Deus do céu, Amado, vamos preparar então, Amado.
3: Nossa senhora, Antônio.
2: Olha aqui seus cabelos, vocês que sabem que é topar a parada, vamos.
1: Pode começar.
2: Pode começar, comece.
1: O que é isso, Antônio?
2: Ai, meu Deus, acho que é o tal disco voador.
1: Disco voador?
2: Ai, Jesus, Amado, já tô com medo.
1: É isso mesmo, vamos começar.
0: Vamos começar nós dois aqui.
1: Quero ver se vocês são bons mesmo.
0: Certo.

0: mesmo.
1: Quer ver se esmutilou respondesse aí?
0: Nossa senhora, já começaram ofendendo, né,
1: Johnny? Ai, meu Deus, já, mãe.
0: Vamos rebater?
1: Vamos fazer um viagem bacana.

0: quero ver essa daí pra vocês.
1: Vocês já estão tremendo, né?
2: Ai, minha Nossa Senhora, amado, vamos fazer um viés bonito, amado?
0: Vamos fazer.
2: Ajuda nós, mãe.

0: Indo muito a mesma, minha mãe.
1: Muito a mesma.
0: Que é isso?
1: Um chanto.
0: Para aí, seu Lutinando. Vamos ver se mata da mata.
1: Vamos ver se nós conta ou não.

0: pegar vocês, seus mutirosos.
1: É nóis,
0: é nóis, amado, ai meu Deus do céu.

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8: Oito horas e 21 minutos.
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10: 6-1 no Senado, governo tenta preservar texto da Câmara. Segundo analista de política da CNN ao Live CNN, senadores dizem que não gostam de ser casa carimbadora da Câmara. Análise deve então começar na CCJ a partir do dia 10 de junho. A PEC, proposta de emenda à Constituição, que extingue a escala 6-1 e deduz a jornada máxima de trabalho de 44 para 40 horas semanais, foi aprovada na Câmara dos Deputados na última quarta-feira, dia 27, com uma margem de votos expressivos e também amplo apoio aos parlamentares. O texto foi enviado para o Senado Federal ainda na semana passada, chegando à Secretaria da Mesa na última quinta-feira, dia 28, ao fim do dia. Agora a proposta aguarda o despacho para a CCJ, Comissão de Constituição e Justiça da Casa, instância também responsável por analisar a admissibilidade do texto, verificando em conformidade com os parâmetros da Constituição Federal.
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10: Lewandowski, classificação dos Estados Unidos sobre PCC e CV é atentado à soberania. A medida do Departamento de Estado americano começa a valer já no próximo dia 5 de junho. O ex-ministro da Justiça Ricardo Lewandowski afirmou nessa última segunda-feira, dia 1º, ser contra a decisão do governo dos Estados Unidos de classificar o PCC e o CV como organizações terroristas internacionais. Para Lewandowski, isso acende um alerta no cenário político e jurídico do país. A medida argumenta, o ex-ministro traz também riscos diretos à soberania nacional e tem potencial para afastar o capital estrangeiro do Brasil.
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10: Polícia Federal quer forcar na lista Interpol para rastrear bens no exterior. A difusão prateada serve para encontrar ativos fora do país de origem do investigado. A avaliação já foi discutida com o chefe da Interpol. A Polícia Federal quer incluir o nome do ex-banqueiro Daniel Vorcaro na difusão prateada, diferente da vermelha, de foragidos internacionais, e essa é para encontrar bens e imóveis em uma investigação que estejam fora do Brasil e são frutos de crime, na avaliação de investigadores. A medida pode esclarecer quantos bens Vorcaro comprou fora do Brasil antes de sua prisão. A investigação já estuda pedir cooperação internacional dos Estados Unidos para rastrear valores e trusts em solo norte-americano.
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5: Oito horas e 8:39.
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7: Com a decisão dos Estados Unidos sobre PCC e CV terroristas ameaça o PIX do Brasil. A nova classificação do governo americano sobre o PCC, Primeiro Comando da Capital, e CV, Comando Vermelho, entra em vigor na próxima sexta-feira, dia 5 de junho, e pode pressionar o meio de pagamento. Com o anúncio da classificação do PCC, Primeiro Comando da Capital, e também do CV, Comando Vermelho, com grupos terroristas pelos Estados Unidos, que passa a valer, inclusive na próxima sexta-feira, dia 5, a possibilidade do Sistema Financeiro Nacional e das tecnologias bancárias brasileiras, em especial o PIX, ao financiamento dessas organizações entrar no radar. Ainda que o sistema de pagamento não tenha sido citado diretamente em nenhum comunicado, o governo americano, inclusive relacionado ao terrorismo, o Palácio do Planalto afirmou na última nota divulgada na última sexta-feira que medidas unilaterais podem afetar nosso sistema financeiro e inovações nacionais como o PIX, que incomodam interesses estrangeiros.
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7: O Fantástico pegou carona no embalo da seleção brasileira na noite do último domingo, exibido logo após a goleada do Brasil sobre o Panamá por 6-2, fez com que a Globo chegasse aos 30 pontos no minuto a minuto do Ibope na Grande São Paulo. O programa registrou o seu maior público em 1 ano e 7 meses. De acordo com os dados obtidos pelo Notícias da TV, a revista eletrônica apresentada por Maju Coutinho e Poliana Abrita marcou 18,7 pontos na capital paulista. Essa é a maior audiência desde o primeiro turno das eleições municipais de 2024, em 6 de outubro, quando fechou 19,3 em média.
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7: Em troca de visibilidade, Virgínia Fonseca aceita cachê modesto no Domingão do Huck. Virgínia Fonseca receberá, portanto, um cachê de apenas R$40 mil para estrelar um novo quadro no Domingão do Huck durante a Copa do Mundo. A influenciadora aceitou um valor bem modesto para seus padrões em troca da visibilidade que o programa de Luciano Huck vai trazer à sua imagem. As informações são da colunista Carla Bittencourt, do portal Léo Dias. O valor é referente ao cachê durante a fase de grupo das competições e pode crescer com as ações comerciais da atração.
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1: Oito horas e 57 minutos. 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
2: Avenida Brasil 2, o que sabemos sobre a próxima novela da Globo até agora? Bem, Avenida Brasil 2 deve ser a próxima novela das nove da Globo. 15 anos depois da trama original, o autor João Emanuel Carneiro vai contar novamente a história de Carmínia, vivida por Adriana Esteves. Oficialmente, o clima é de total silêncio. A emissora não mencionou o projeto em seu painel no Rio 2C, realizado no final do mês passado. Mesmo assim, diversas informações extraoficiais já circulam. O que se sabe sobre esse projeto, né? Segundo informações do colunista do Seco, do Notícias da TV, a trama começa com a morte de Mona Lisa, vivida por Heloísa Perissé. Ciente do destino da mulher de Tufão, vivido por Murilo Benício, Carmínia decide retornar, portanto, à mansão para se reaproximar do ex-marido e da filha Ágata, vivida por Carol Lannis, na próxima versão.
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2: Repórter da Globo é interrompida por abelha e se atrapalha ao vivo. A repórter Mariana Aldano teve uma visita indesejada ao vivo no São Paulo 1 dessa última segunda-feira. A jornalista fazia um link no telejornal paulista quando foi interrompida por uma abelha. Apesar da intromissão do inseto, ela mostrou jogo de cintura e conseguiu dar a notícia completa. Mariana estava posicionada em frente à delegacia do Departamento de Polícia de Proteção à Cidadania na região central de São Paulo, enquanto ela dava a notícia de uma operação policial, a abelha pousou em sua roupa.
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5: A previsão do Instituto Nacional de Meteorologia, o IMET, para esta terça-feira, dia 2, indica predominância de uma massa de ar seco na região centro-oeste, garantindo tempo firme, ensolarado e sem previsão de chuva. No Distrito Federal e em Goiás, o céu varia de claro a poucas nuvens, com queda na umidade à tarde, podendo atingir níveis de atenção. Em Mato Grosso, o tempo segue seco e quente, enquanto em Mato Grosso do Sul, o tempo permanece estável e aberto. Entre as capitais, a mínima prevista é de 15 graus em Brasília. Já a máxima pode chegar aos 35 em Cuiabá. A umidade relativa do ar varia entre 40% e 85% em toda a região. Juline Pogorzelski, o tempo e a temperatura.

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8: Nove horas e 18 minutos.
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10: A previsão do Instituto Nacional de Meteorologia, o IMET, para esta terça-feira, dia 2, indica tempo instável na faixa litorânea do Nordeste, enquanto o interior segue com calor intenso e tempo mais seco. Entre a Bahia e o Rio Grande do Norte, há possibilidade de chuvas mais fortes, principalmente em Sergipe, Alagoas e Pernambuco. Já na faixa norte, que inclui Ceará, Piauí e Maranhão, ocorrem pancadas isoladas de chuva com trovoadas à tarde e à noite. Nas capitais, a mínima prevista é de 22 graus em Aracaju. A máxima pode chegar a 32 graus em Fortaleza. E a umidade relativa do ar varia entre 40% e 95% em toda a região. Juline Pogorzelski, o tempo e a temperatura.
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10: A previsão do tempo para esta terça-feira, dia 2, na região norte, indica condições diferentes entre o norte e o sul da região, segundo o Instituto Nacional de Meteorologia. No Amazonas, em Roraima, no Amapá e no norte do Pará, o IMET mantém alerta de perigo potencial para chuvas intensas. A previsão é de pancadas frequentes de chuva, acompanhadas de trovoadas isoladas ao longo do dia. Já no Acre, em Rondônia e no Tocantins, o tempo segue firme e quente, com predomínio de sol entre poucas nuvens e baixos índices de umidade relativa do ar durante toda a tarde. Entre as capitais, a menor temperatura prevista é de 21 graus em Rio Branco. Já a máxima pode chegar aos 33 graus no Tocantins. Juline Pogorzelski, o tempo e a temperatura.
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10: A região sudeste terá uma terça-feira de tempo instável e temperaturas mais amenas devido à atuação de uma frente fria e a circulação de umidade, segundo o IMET. A previsão indica céu nublado e chuva em áreas no litoral e do leste da região, especialmente no Rio de Janeiro e no Espírito Santo. Em Minas Gerais, há chance de chuva fraca e isolada em parte do estado, enquanto o norte e o noroeste terão tempo firme. Em São Paulo, o litoral e a faixa leste podem registrar chuva isolada, enquanto o interior segue com tempo seco. Entre as capitais, a mínima prevista é de 11 graus em São Paulo e a máxima pode chegar a 27 graus em Belo Horizonte. A umidade relativa do ar varia entre 50% e 100%. Juline Pogorzelski, o tempo e a temperatura.

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1: Nove horas e 38 minutos.
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3: A previsão do tempo para esta terça-feira, dia 2, na região sul do país, é de tempo firme e temperaturas mais baixas. De acordo com o Instituto Nacional de Meteorologia, uma massa de ar frio e seco mantém o tempo estável em toda a região. No Rio Grande do Sul, o sol aparece e o frio ganha força, especialmente nas primeiras horas do dia. Em Santa Catarina e no Paraná, o céu varia entre claro e parcialmente nublado, sem previsão de chuva. Nas capitais, o destaque continua sendo frio. Em Curitiba, os termômetros marcam mínima de 9 graus. Já em Florianópolis, o tempo segue firme, com máxima de 22 graus. A umidade relativa do ar varia entre 55% e 100% em toda a região sul. Juline Pogorzelski, o tempo e a temperatura.
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3: O Ibovespa iniciou o mês de junho em queda e voltou a ficar abaixo dos 173 mil pontos. O principal índice da Bolsa Brasileira encerrou a sessão desta segunda-feira, 1º de junho, com recuo de 0,91% aos 172.197 pontos. O desempenho negativo foi influenciado principalmente pela queda nas ações da Vale e dos grandes bancos. Papéis de Itaú, Bradesco, Banco do Brasil e BTG Pactual estiveram entre os que mais pressionaram o índice ao longo do pregão. As perdas foram parcialmente compensadas pelo avanço das ações da Petrobras, impulsionadas pela alta do petróleo no mercado internacional. A valorização da commodity ocorreu em meio ao aumento das tensões no Oriente Médio, fator que elevou a cautela entre os investidores. O volume financeiro negociado na sessão superou 4,2 bilhões, distribuído em cerca de 2,8 milhões de negócios. Os dados são da B3. Reportagem Juline Pogorzelski.
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3: O dólar encerrou a sessão desta segunda-feira, 1º de junho, em queda de 0,39%, cotado a R$ 5,02. A desvalorização da moeda norte-americana ocorreu em meio a um cenário de cautela nos mercados internacionais, marcado pelo aumento das tensões geopolíticas no Oriente Médio. O sentimento dos investidores foi afetado pela interrupção das negociações entre o Irã e os Estados Unidos. A suspensão das conversas elevou as preocupações sobre a estabilidade da região e trouxe maior aversão ao risco nos mercados financeiros. Já o euro terminou o último pregão cotado a R$ 5,86. Os dados são da investing.com. Reportagem Juline Pogorzelski.
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2: Dez horas em ponto.
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4: Afetados por desastres, 30 municípios vão receber recursos federais para ações de resposta e recuperação. O repasse de mais de 17 milhões de reais foi autorizado nesta segunda-feira, 1º de junho, pelo Ministério da Integração e do Desenvolvimento Regional. Receberão recursos cidades de Rio Grande do Sul, Mato Grosso, Paraíba, Pernambuco, Amazonas, Maranhão, Pará, Minas Gerais, Piauí e Bahia. Confira a lista completa no site do Ministério em gov.br/mdr. Valdez Góes, ministro da Integração e do Desenvolvimento Regional, explica como os valores podem ser aplicados.
5: Os recursos de defesa civil podem ser empregados naquele primeiro momento que acontece o desastre para fazer assistência humanitária, para dar kit de higiene, alimentação para as pessoas que foram atingidas, que enfrentam as condições daquele desastre, bem como para restabelecer os serviços essenciais, como, por exemplo, abastecimento de água e desobstruções de vias públicas. Além disso, nós podemos também empregar os recursos da defesa civil na reconstrução de infraestrutura pública destruída pelo desastre ou ainda de habitações destruídas também pelo desastre.
4: Para saber mais sobre as ações do governo federal em proteção e defesa civil, acesse gov.br/mdr. Reportagem, Júlia Luqueta.
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6: A Defesa Civil Nacional reconheceu nesta segunda-feira, 1º de junho, a situação de emergência em 11 cidades afetadas por desastres. Estão na lista municípios dos estados do Amapá, Amazonas, Goiás, Paraíba, Paraná, Rio Grande do Norte e São Paulo. Para conferir a lista completa, acesse mdr.gov.br. Com o reconhecimento federal, as prefeituras já podem solicitar recursos para ações de defesa civil, como distribuição de cestas básicas, água potável e kits de higiene. Juliana Moretti, diretora do Departamento de Articulação e Gestão da Defesa Civil Nacional, explica como os recursos podem ser aplicados.
7: Os recursos da Defesa Civil podem ser empregados em três frentes: ações emergenciais para socorro e assistência às vítimas de desastres, como, por exemplo, o fornecimento de kits de alimentos, de higiene e apoio logístico, o restabelecimento de serviços essenciais, como o abastecimento de água e a desobstrução de vias, e, por fim, na recuperação de áreas afetadas por desastres, como, por exemplo, as ações para a reconstrução de infraestruturas públicas e residenciais atingidas.
6: Para saber mais sobre as ações do governo federal em proteção e defesa civil, acesse mdr.gov.br. Reportagem, Manuela Rolim.
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9: 2 de junho de 455. Tribos bárbaras, conhecidas como vândalos, invadiram Roma e iniciaram o famoso saque à cidade, que durou 2 semanas.
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1: Dez horas e 20 minutos.
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3: 2 de junho de 1946. Por meio de um referendo popular, os italianos decidiram abolir a monarquia e estabelecer a República Italiana. Evento celebrado até hoje.
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5: 6-1 no Senado, governo tenta preservar texto da Câmara. Segundo analista de política da CNN ao Live CNN, senadores dizem que não gostam de ser casa carimbadora da Câmara. Análise deve então começar na CCJ a partir do dia 10 de junho. A PEC, proposta de emenda à Constituição, que extingue a escala 6-1 e deduz a jornada máxima de trabalho de 44 para 40 horas semanais, foi aprovada na Câmara dos Deputados na última quarta-feira, dia 27, com uma margem de votos expressivos e também amplo apoio aos parlamentares. O texto foi enviado para o Senado Federal ainda na semana passada, chegando à Secretaria da Mesa na última quinta-feira, dia 28, ao fim do dia. Agora a proposta aguarda o despacho para a CCJ, Comissão de Constituição e Justiça da Casa, instância também responsável por analisar a admissibilidade do texto, verificando em conformidade com os parâmetros da Constituição Federal.
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5: Lewandowski, classificação dos Estados Unidos sobre PCC e ICV é atentado à soberania. A medida do Departamento de Estado americano começa a valer já no próximo dia 5 de junho. O ex-ministro da Justiça, Ricardo Lewandowski, afirmou nessa última segunda-feira, dia 1º, ser contra a decisão do governo dos Estados Unidos de classificar o PCC e o CV como organizações terroristas internacionais. Para Lewandowski, isso acende um alerta no cenário político e jurídico do país. A medida argumenta, o ex-ministro traz também riscos diretos à soberania nacional e tem potencial para afastar o capital estrangeiro do Brasil.
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8: Dez horas e 37 minutos.
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10: Polícia Federal quer vocar na lista Interpol para rastrear bens no exterior. A difusão prateada serve para encontrar ativos fora do país de origem do investigado. A avaliação já foi discutida com o chefe da Interpol. A Polícia Federal quer incluir o nome do ex-banqueiro Daniel Vorcaro na difusão prateada, diferente da vermelha, de foragidos internacionais, e essa é para encontrar bens e imóveis em uma investigação que estejam fora do Brasil e são frutos de crime na avaliação de investigadores. A medida pode esclarecer quantos bens Vorcaro comprou fora do Brasil antes de sua prisão. A investigação já estuda pedir cooperação internacional dos Estados Unidos para rastrear valores e trusts em solo norte-americano.
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10: Como a decisão dos Estados Unidos sobre PCC e CV terroristas ameaça o PIX do Brasil, a nova classificação do governo americano sobre o PCC, Primeiro Comando da Capital, e CV, Comando Vermelho, entra em vigor na próxima sexta-feira, dia 5 de junho, e pode pressionar o meio de pagamento. Com o anúncio da classificação do PCC, Primeiro Comando da Capital, e também do CV, Comando Vermelho, com grupos terroristas pelos Estados Unidos, que passa a valer, inclusive na próxima sexta-feira, dia 5, a possibilidade de do Sistema Financeiro Nacional e das tecnologias bancárias brasileiras, em especial o PIX, ao financiamento dessas organizações entrar no radar, ainda que o sistema de pagamento não tenha sido citado diretamente em nenhum comunicado. O governo americano é... Inclusive relacionado ao terrorismo, o Palácio do Planalto afirmou na última nota divulgada na última sexta-feira que medidas unilaterais podem afetar nosso sistema financeiro e inovações nacionais como o PIX, que incomodam interesses estrangeiros.
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10: O Fantástico pegou carona no embalo da seleção brasileira na noite do último domingo, exibido logo após a goleada do Brasil sobre o Panamá por 6-2, fez com que a Globo chegasse aos 30 pontos no minuto a minuto do Ibope na Grande São Paulo. O programa registrou o seu maior público em um ano e 7 meses. De acordo com os dados obtidos pelo Notícias da TV, a revista eletrônica apresentada por Maju Coutinho e Poliana Abrita marcou 18,7 pontos na capital paulista. Essa é a maior audiência desde o primeiro turno das eleições municipais de 2024, em 6 de outubro, quando fechou 19,3 em média.

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3: Dez horas e 54 minutos. 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
4: Em troca de visibilidade, Virgínia Fonseca aceita cachê modesto no Domingão do Huck. Virgínia Fonseca receberá, portanto, um cachê de apenas R$40 mil para estrelar um novo quadro no Domingão do Huck durante a Copa do Mundo. A influenciadora aceitou um valor bem modesto para seus padrões em troca da visibilidade que o programa de Luciano Huck vai trazer à sua imagem. As informações são da colunista Carla Bittencourt, do portal Léo Dias. O valor é referente ao cachê durante a fase de grupo das competições e pode crescer com as ações comerciais da atração. Avenida Brasil 2, o que sabemos sobre a próxima novela da Globo até agora? Bem, Avenida Brasil 2 deve ser a próxima novela das nove da Globo. 15 anos depois da trama original, o autor João Emanuel Carneiro vai contar novamente a história de Carmínia, vivida por Adriana Esteves. Oficialmente, o clima é de total silêncio. A emissora não mencionou o projeto em seu painel no Rio 2C, realizado no final do mês passado. Mesmo assim, diversas informações extraoficiais já circulam. O que se sabe sobre esse projeto, né? Segundo informações do colunista do Seco, do Notícias da TV, a trama começa com a morte de Mona Lisa, vivida por Heloísa Pericê. Ciente do destino da mulher de Tufão, vivido por Murilo Benício, Carmínia decide retornar, portanto, à mansão para se reaproximar do ex-marido e da filha Ágata, vivida por Carol Lannis, na próxima versão.
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4: Repórter da Globo é interrompida por abelha e se atrapalha ao vivo. A repórter Mariana Aldano teve uma visita indesejada ao vivo no São Paulo 1 dessa última segunda-feira. A jornalista fazia um link no telejornal paulista quando foi interrompida por uma abelha. Apesar da intromissão do inseto, ela mostrou jogo de cintura e conseguiu dar a notícia completa. Mariana estava posicionada em frente à delegacia do Departamento de Polícia de Proteção à Cidadania na região central de São Paulo, enquanto ela dava a notícia de uma operação policial, a abelha pousou em sua roupa.

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7: Onze horas e 10 minutos.
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9: A previsão do Instituto Nacional de Meteorologia, o IMET, para esta terça-feira, dia 2, indica predominância de uma massa de ar seco na região centro-oeste, garantindo tempo firme, ensolarado e sem previsão de chuva. No Distrito Federal e em Goiás, o céu varia de claro a poucas nuvens, com queda na umidade à tarde, podendo atingir níveis de atenção. Em Mato Grosso, o tempo segue seco e quente, enquanto em Mato Grosso do Sul, o tempo permanece estável e aberto. Entre as capitais, a mínima prevista é de 15 graus em Brasília. Já a máxima pode chegar aos 35 em Cuiabá. A umidade relativa do ar varia entre 40 e 85% em toda a região. Juline Pogorzelski, o tempo e a temperatura.
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9: A previsão do Instituto Nacional de Meteorologia, o IMET, para esta terça-feira, dia 2, indica tempo instável na faixa litorânea do Nordeste, enquanto o interior segue com calor intenso e tempo mais seco. Entre a Bahia e o Rio Grande do Norte, há possibilidade de chuvas mais fortes, principalmente em Sergipe, Alagoas e Pernambuco. Já na faixa norte, que inclui Ceará, Piauí e Maranhão, ocorrem pancadas isoladas de chuva com trovoadas à tarde e à noite. Nas capitais, a mínima prevista é de 22 graus em Aracaju. A máxima pode chegar a 32 graus em Fortaleza. E a umidade relativa do ar varia entre 40 e 95% em toda a região. Juline Pogorzelski, o tempo e a temperatura.
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9: A previsão do tempo para esta terça-feira, dia 2, na região norte, indica condições diferentes entre o norte e o sul da região, segundo o Instituto Nacional de Meteorologia. No Amazonas, em Roraima, no Amapá e no norte do Pará, o IMET mantém alerta de perigo potencial para chuvas intensas. A previsão é de pancadas frequentes de chuva, acompanhadas de trovoadas isoladas ao longo do dia. Já no Acre, em Rondônia e no Tocantins, o tempo segue firme e quente, com predomínio de sol entre poucas nuvens e baixos índices de umidade relativa do ar durante toda a tarde. Entre as capitais, a menor temperatura prevista é de 21 graus em Rio Branco. Já a máxima pode chegar aos 33 graus no Tocantins. Juline Pogorzelski, o tempo e a temperatura.

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1: Horas e 27 minutos.
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3: A região sudeste terá uma terça-feira de tempo instável e temperaturas mais amenas devido à atuação de uma frente fria e à circulação de umidade, segundo o IMET. A previsão indica céu nublado e chuva em áreas no litoral e do leste da região, especialmente no Rio de Janeiro e no Espírito Santo. Em Minas Gerais, há chance de chuva fraca e isolada em parte do estado, enquanto o norte e o noroeste terão tempo firme. Em São Paulo, o litoral e a faixa leste podem registrar chuva isolada, enquanto o interior segue com tempo seco. Entre as capitais, a mínima prevista é de 11 graus em São Paulo e a máxima pode chegar a 27 graus em Belo Horizonte. A umidade relativa do ar varia entre 50% e 100%. Juline Pogorzelski, o tempo e a temperatura.
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3: A previsão do tempo para esta terça-feira, dia 2, na região sul do país, é de tempo firme e temperaturas mais baixas. De acordo com o Instituto Nacional de Meteorologia, uma massa de ar frio e seco mantém o tempo estável em toda a região. No Rio Grande do Sul, o sol aparece e o frio ganha força, especialmente nas primeiras horas do dia. Em Santa Catarina e no Paraná, o céu varia entre claro e parcialmente nublado, sem previsão de chuva. Nas capitais, o destaque continua sendo frio. Em Curitiba, os termômetros marcam mínima de 9 graus. Já em Florianópolis, o tempo segue firme, com máxima de 22 graus. A umidade relativa do ar varia entre 55% e 100% em toda a região sul. Juline Pogorzelski, o tempo e a temperatura.
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3: O Ibovespa iniciou o mês de junho em queda e voltou a ficar abaixo dos 173 mil pontos. O principal índice da Bolsa Brasileira encerrou a sessão desta segunda-feira, 1º de junho, com recuo de 0,91% aos 172.197 pontos. O desempenho negativo foi influenciado principalmente pela queda nas ações da Vale e dos grandes bancos. Papéis de Itaú, Bradesco, Banco do Brasil e BTG Pactual estiveram entre os que mais pressionaram o índice ao longo do pregão. As perdas foram parcialmente compensadas pelo avanço das ações da Petrobras, impulsionadas pela alta do petróleo no mercado internacional. A valorização da commodity ocorreu em meio ao aumento das tensões no Oriente Médio, fator que elevou a cautela entre os investidores. O volume financeiro negociado na sessão superou 4,2 bilhões, distribuído em cerca de 2,8 milhões de negócios. Os dados são da B3. Reportagem Juline Pogorzelski.
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1: Onze horas e 43 minutos.
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3: O dólar encerrou a sessão desta segunda-feira, 1º de junho, em queda de 0,39%, cotado a R$ 5,02. A desvalorização da moeda norte-americana ocorreu em meio a um cenário de cautela nos mercados internacionais, marcado pelo aumento das tensões geopolíticas no Oriente Médio. O sentimento dos investidores foi afetado pela interrupção das negociações entre o Irã e os Estados Unidos. A suspensão das conversas elevou as preocupações sobre a estabilidade da região e trouxe maior aversão ao risco nos mercados financeiros. Já o euro terminou o último pregão cotado a R$ 5,86. Os dados são da investing.com. Reportagem Juline Pogorzelski.
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4: Afetados por desastres, 30 municípios vão receber recursos federais para ações de resposta e recuperação. O repasse de mais de 17 milhões de reais foi autorizado nesta segunda-feira, 1º de junho, pelo Ministério da Integração e do Desenvolvimento Regional. Receberão recursos cidades de Rio Grande do Sul, Mato Grosso, Paraíba, Pernambuco, Amazonas, Maranhão, Pará, Minas Gerais, Piauí e Bahia. Confira a lista completa no site do Ministério em gov.br/mdr. Valdez Góes, ministro da Integração e do Desenvolvimento Regional, explica como os valores podem ser aplicados.
5: Os recursos de defesa civil podem ser empregados naquele primeiro momento que acontece o desastre para fazer assistência humanitária, para dar kit de higiene, alimentação para as pessoas que foram atingidas, que enfrentam as condições daquele desastre, bem como para restabelecer os serviços essenciais, como, por exemplo, abastecimento de água e desobstruções de vias públicas. Além disso, nós podemos também empregar os recursos da defesa civil na reconstrução de infraestrutura pública destruída pelo desastre ou ainda de habitações destruídas também pelo desastre.
4: Para saber mais sobre as ações do governo federal em proteção e defesa civil, acesse gov.br/mdr. Reportagem Júlia Luqueta.
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6: A Defesa Civil Nacional reconheceu nesta segunda-feira, 1º de junho, a situação de emergência em 11 cidades afetadas por desastres. Estão na lista municípios dos estados do Amapá, Amazonas, Goiás, Paraíba, Paraná, Rio Grande do Norte e São Paulo. Para conferir a lista completa, acesse mdr.gov.br. Com o reconhecimento federal, as prefeituras já podem solicitar recursos para ações de defesa civil, como distribuição de cestas básicas, água potável e kits de higiene. Juliana Moretti, diretora do Departamento de Articulação e Gestão da Defesa Civil Nacional, explica como os recursos podem ser aplicados.
7: Os recursos da Defesa Civil podem ser empregados em três frentes.
1: ações emergenciais para socorro e assistência às vítimas de desastres, como, por exemplo, o fornecimento de kits de alimentos, de higiene e apoio logístico, o restabelecimento de serviços essenciais, como o abastecimento de água e a desobstrução de vias, e, por fim, na recuperação de áreas afetadas por desastres, como, por exemplo, as ações para a reconstrução de infraestruturas públicas e residenciais atingidas.
6: Para saber mais sobre as ações do governo federal em proteção e defesa civil, acesse mdr.gov.br. Reportagem Manuela Rolim.
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0: 14:08.
1: Hora certa.
0: 14:08.
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0: obrigado pela audiência, obrigado pela preferência, obrigado pela paciência. Está entrando no ar mais um show da gente, o show da alegria, o show da informação, o show da polêmica, o show da antipatia, porque sem antipatia também a gente não vive. Eu costumo dizer que eu sou um dos caras mais antipáticos. Chato que dói, mas um chato com razão. Eu já vi gente dizer, ah, ele é um gado do gengibre, gengibre é meu apelido de bate-papo. Ah, ele é um gado do gengibre porque ele é muito chato. Ah, gengibre você quer? Ah, porque ele gengibre sim, gengibre é aquilo. É porque o gengibre pega a mulher dos outros, toma a mulher dos outros, toma a namorada dos outros. É, meu irmão. Primeiro que eu não tomo namorada de ninguém. Eu não tomo namorada de ninguém. Quando acontece, aconteceu, já aconteceu algumas coisas. Eu digo pra você o seguinte, sabe por que que as mulheres, ou que alguma mulher gosta de mim, é porque eu sou gostoso. Eu não tenho culpa de ser gostoso. Bonito eu não sou, mas sou gostoso. Fofo. Desejo a todos uma boa tarde. Daqui a pouco a gente volta para falar das considerações da programação, apresentação. Então vamos para o quadro Conversando com Você. E hoje eu vou falar dessa coisa da pessoa. Sabe, eu não consigo entender como é que determinadas pessoas, setores da sociedade, e que confia em determinadas entidades aí. Eu estava acompanhando uma entrevista com Fernando Toshio, que é um ateu. Vamos para o quadro Conversando com Você.
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0: Eu sempre acompanho canais de ateus, embora eu não seja ateu, né? Sou um agnóstico, quase cristão, né? Digamos assim. Um humanista, talvez. Eu estava acompanhando o canal da Aline Câmara, uma ex-evangélica que hoje é ateia. E estava ouvindo a entrevista com o Fernando Toshio, que hoje ele é ateu, ele se converteu ao ateísmo, assim como Jason Ferrer e tantos outros que aí, né, se aventura nesse caminho. E o interessante que essas pessoas estão saindo do anonimato. E o interessante é que essas pessoas hoje eles estão fazendo vídeo. Porque assim, antes de você contestar qualquer divindade, você tem que estudar. Até estava conversando com a minha amiga, e ela estava falando do rei Davi, né? Do promíscuo Davi, que tem muita gente que considera santo. Ele foi lá e lascou a rola na mulher do Urias. E o covarde ainda mandou o soldado para morrer na guerra, o Urias. E ficou com a mulher do cara, casou com a mulher do cara, inclusive a Betseba, que é mãe de Salomão. Daí eu estava explicando para minha amiga que a sem vergonha, esse negócio de a sem vergonhice da Bíblia é tanta que tem lá uma passagem no Gênesis que Abraão foi lá e comeu a própria empregada. Embuchou a própria empregada, uma escrava egípcia ou negra. Que a mulher era, eu acredito que deve ser uma, era uma, deve ser, acho que era boa de cama, né? Diz que ela teve um gozo gostoso, gozou bastante. De maneira que ela, bom, tá vendo? Eu sou mais nova do que você, falou com a Sara, a patroa. Seu marido me deu um filho, você não me deu. Você não tem. Seu marido me deu um filho, mas não deu nada pra você, tá certo? E a Sara ficou uma arara. A Sara ficou tiririca da vida. E manda a mulher embora pra comer, pra serpente comer lá no deserto. Daí vem um anjo e fala assim. Vem um anjo e fala assim: ah, volta pra casa lá, se implora lá, se humilha lá pra sua. Pra sua patroa, se humilha pra ela, fala, pede perdão pra ela. E seu filho vai vir aí, ó, selvagem igual um jumento. E ainda Deus ainda jogou uma praga na mulher. A mão dele será contra todos e de todos será contra ele. Ainda jogou uma praga ainda, né? Como se não bastasse a mulher ser expulsa de casa. Então essa história de patrão comer empregada, isso vem desde a Bíblia. Por isso que eu acho que a Bíblia nunca foi palavra de Deus, coisíssima nenhuma. Aquilo ali foi criado para inventar leis. A Bíblia foi criada para inventar política. A gente vê hoje os políticos, todos eles, recorrendo à Bíblia. Políticos da chamada bancada evangélica, evangélicos que não pagam imposto, não pagam IPTU, não paga IPVA, é isento de uma série de responsabilidades e que ganha dinheiro. Muitos pastores, inclusive tem gente da minha família que inclusive está aí empresário e é pastor, com 6 funcionários. Parabéns para ele. Mas quem me garante que parte desse dinheiro aí não veio da igreja? Né? Então, eu tava vindo o Toshio comentando sobre algumas coisas que muita gente não tem coragem de contestar. Se eu concordo com ele, é outra história, porque eu tenho uma série de razões para acreditar que Deus existe. Eu só não sou bíblico, eu só não sou de Bíblia, eu não acredito na Bíblia. Eu acredito simplesmente que Deus existe. E até acredito em anjos, pode existir também, a gente não sabe. Eu nunca vi, mas quem sabe de repente pode até existir. Então, aqui tem força ambiente atuando no nosso meio. Só que eu não acredito na Bíblia. A Bíblia, para mim, é um livro escrito por mão de homens. E aonde o homem põe a mão, ele acrescenta uma série de coisas. Né? O Jesus, quando ele passou aqui na Terra, ele deixou um legado maravilhoso, que foi distorcido por um pilantra romano chamado Paulo, que Saulo de Tarso, né? Paulo, depois virou Paulo, e criou uma série de normas que a partir do legado de Paulo começou a surgir esse cristianismo violento de gente que. Hoje você tem que tomar até cuidado quando você fala que é ateu. Você tem que tomar até cuidado porque, de repente, do nada vai aparecer alguém na porta da tua casa e, em nome da fé, ele se vê no direito de te dar um tiro na cabeça. Até perguntaram para a Aline Câmara, perguntou para o Toshio se ele já tinha sofrido ameaça de morte. Ele falou que sim. Aliás, não foi só ele. O Fernando Toshio já sofreu ameaça de morte. Daniel Gontijo já sofreu ameaça de morte por se considerar ateu. É o Daniel Gontijo, que é do canal Testemunho Cético. Então as pessoas ficam inimigas da gente porque a gente tem uma fé diferente, porque a gente professa outro tipo de crenças, as pessoas parece que elas ficam com raiva da gente. E eu muitas vezes, eu sou chegado na parede mesmo, sou de família católica praticante. Eu sou chegado na parede muitas e muitas vezes. Ah, porque você não vai na igreja, você tem que rezar, você tem que ir na missa. Eu não sou obrigado a ir na missa. Se eu me considero um agnóstico, eu até posso ir, não vou dizer que não posso, mas eu acho que eu não quero ser um aproveitador. Ah, o padre esteve aqui em casa alguns dias atrás, o padre esteve aqui. Ah, porque queria que eu almoçasse com o padre lá na mesa. Já queria que o padre rezasse, benzesse o meu quarto. Não, não quero. Eu não quero aqui, eu que sou agnóstico, eu não quero me ficar tirando proveito. Ah, não, porque alguém casou, eu vou na igreja. Ah, porque é dia de Natal, eu vou na igreja. Só porque é dia de Natal? Só porque é ano novo, se eu que não costumo ir na igreja sempre, nunca, há muito tempo que eu não vou na igreja, e aliás eu nem faço orações para dormir, porque eu sou desprovido de qualquer tipo de compromisso com religião, com oração, com fé, com tudo. E eu acredito que Deus para mim é a realização de tudo aquilo que é bom para a gente. Isso para mim é Deus, né? O dia que você sair desse plano, que você passar para uma outra vida, você nunca vai chegar e encontrar um Deus ali, né? Deus tá, Deus aqui, não. Você não vai ver Deus. Ninguém vai ver Deus. Ninguém vai ver Buda. Ninguém vai ver Maomé. Ninguém vai ver Krishna. Ninguém vai ver Jesus, não, ninguém vai ver anjo nenhum. Eu até acredito que se o céu realmente existe, e o inferno, se o céu realmente existe, quando a pessoa chegar lá, a pessoa vai ficar procurando Deus para tudo, mas isso aqui não é um lugar que Deus está. Cadê Deus? Tá? E vai ser uma vida comum, normal, uma vida rotineira. Comum, e pessoas comuns vivendo lá, e no inferno, se é que o inferno existe, que eu também não acredito, mas não acredito no inferno, não acredito no diabo, acho que isso tudo é ilusão da mente humana. Até pode existir uma força metafísica, que essa força, ela, quando ela é transmutada para o bem, ela é Deus. Quando ela é transmutada para o mal, ela é o diabo. Então eu acho que é uma coisa só, essa força da natureza, digamos assim, é uma força só. Só que a diferença é que quando ela é transmutada para o mal, ela vira diabo. Quando ela é transmutada para o bem, Deus e o diabo é a mesma pessoa. Se é que Deus existe, assim nesse sentido religioso, não no sentido da natureza. No sentido religioso. Também, diabo também no sentido religioso. Eu não acredito. Gente, esse barulho aí do meu pai mexendo com as furadeiras aqui, tá? Ele tá arrumando aqui o quintal aqui. Então o que acontece? Se você tem uma liberdade maior de questionar certas coisas, você é chamado de quê? Filho das trevas? Ignorante? Eu me lembro que uma vez tinha um senhor aí, o Fábio Torres. Ele, um cara gente boa, inclusive. Ele se diz evangélico, né? Se bem que eu não posso muito acreditar em evangélico de bate-papo. Não acredito muito, não. Sou também esse tocador de siririca. Tem um aí que diz. Tem um aí que diz que se diz evangélico e gosta que a mulher faz fio terra nele. rapaz. Tem uma outra aí que se diz evangélica. Dizem que quando ela faz gozofone, a mulher berra igual uma louca. E pede pra colocar o dedo no furico do outro. Desse jeito. Então, por isso que eu não acredito em evangélico de bate-papo. Se acreditar em evangélico de rede social já é difícil, aqui tem evangélico do YouTube, Lucas Oliveira, o Raio que o Parta. Se acreditar nesses caras para mim já é difícil, imagina um evangélico de bate-papo. Essa gente que tá lá com uma mão na Bíblia e um dedo na periquita. Ou uma mão lá no Bilau. Né? Então não acredito nessas pessoas que evangélico de bate-papo. Eu não acredito. Né? E uma vez eu tava assistindo um vídeo do Jason Ferreira. E ele estava na porta de uma igreja fazendo entrevista, normal, como ele faz, né? Um camarada, ele fez uma pergunta pro cara, o cara pegou e não concordou com ele. Aí o cara se sentiu com raiva e foi lá e agrediu o cara. Ele não bateu no Jason Ferreira porque... ele. O Jason pegou e escondeu, mas queria bater no Jason Ferreira. Não é assim. Se a gente. Esse pessoal do cristianismo. Eles querem porque querem que a gente seja cristão, mas eles não aceitam que a gente seja um ateu. Ou um agnóstico. Ou um livre pensador. Né? Não aceitam, eles não aceitam. Acho que você tem que ser, tipo, né? E muitas vezes é aquela encheção de saco. Ah, que você tem que ir no culto, você tem que aceitar Jesus, que eu não sei o quê. E nessa, ao longo desse tempo que eu descobri, quando chega um desses pregando a Bíblia na tua casa, e lá em Itaipé, na minha cidade, tinha um pessoal da Igreja Assembleia de Deus, que sempre ia lá em casa pregar a Bíblia. E mesmo talvez você não concordando, você fica bonzinho, né? Ah, isso é mesmo, é verdade. Aí começa, porque tá escrito na palavra que eu não sei o quê, papapá, pipipi, popopó, popopó. Teve uma vez que eu no final do ano de 1996, tinha um soldado lá, um ex-policial, seu Bolhões, uma pessoa gente boa. Ele muito simpático à minha pessoa, né? Isso, até agradeço pela simpatia dele. Não só ele, mas o filho dele, gente boa pra caramba também. Meu filho, você tem que aceitar Jesus. E aí já me ofereceu pra ir na... Se precisar de um macarrão, lá em casa tem. Se precisar de uma cesta básica, não sei o quê. Como se eu estivesse pedindo alguma coisa pra ele. Me deu um beijo no rosto e tal. Às vezes você não responde. Quando a pessoa te trata com respeito, com educação, você não responde a pessoa. Agora, quando vem a pessoa oprimindo você, por exemplo, a pessoa chegar pra mim assim: se você não aceitar Jesus, você vai pro inferno. Pra aceitar Jesus, uma ova, meu irmão. Não aceite Jesus,

a pessoa impõe esse tipo de aceitação para você, ela não está querendo que você aceite a Deus ou Jesus. Ela está submetendo você a uma opressão. Ela está submetendo você a uma obrigação. Então, quer dizer, você é obrigado a aceitar Jesus. Não, eu não sou obrigado a aceitar Jesus, embora sei que Jesus Cristo foi um ser humano fantástico, um grande líder político, social político, que não teve a capacidade, devido ao poderio de domínio do Império Romano, talvez ele quisesse uma Jerusalém mais justa, uma pacificação entre o povo da Judeia e da Palestina. Talvez ele quisesse isso, mas ele não conseguiu. Então, eu não acredito que... Eu não acredito nessa coisa de vida abundante. Porque essa história de vida abundante é uma coisa vaga, não tem vida abundante. Eu estava ouvindo o domingo agora, acompanhando também o Jason Ferreira no canal Além da Fé, no Desperta, da Aline Câmara, no canal da Aline Câmara. Ela estava dando entrevista com o Jason Ferreira. E ele contou, ele era bem pobre. Eu confesso a você que quando eu ouvi aquilo eu chorei, juro que eu chorei. Ele contou que ele lá ia passando, o Jason Ferreira, ele é lá de Pernambuco, de Recife. Ele contou que ele era bem pobre, ele tinha uns 10 anos. Ele chegou num barzinho, num restaurante, fez sinal pro moço, né, que queria comer alguma coisa. E o moço falou para ele, assim, um playboyzinho, né? Você tá com fome? Aí ele fez um gesto que sim. O moço foi lá, pegou uma pizza mordida, jogou a pizza lá no chão para ele pegar. Aí a moça pegou e deu uma bronca no rapaz e tudo. A moça pegou uma pizza nova para ele. Ele contando isso, ele disse que orava e nada dessa... Mesmo assim ele virou pastor, né, durante muito tempo. Então, essa coisa de orar achando que Deus vai te dar alguma coisa, meu irmão, Deus não te dá nada. É, Deus não te dá. Eu sei que eu tô falando isso aqui para chocar mesmo. Deus não te dá nada, como Maomé não te dá nada, Jesus não te dá nada, Buda não te dá nada. Tudo que você consegue na sua vida, é por sua determinação. Até que você pode ter sua fé, ter sua crença, pode... mas tudo que você consegue na sua vida é por sua determinação. Se você é uma pessoa determinada, se você é uma pessoa que... Aí eu quero dizer assim, do poder mental. Você põe na cabeça que você vai ter uma empresa, você vai ter alguns funcionários, uma fazenda para você, uma fazendinha para você descansar no final de semana. Se você põe isso na sua cabeça, um dia isso vai acontecer. Mas isso não é fé, isso não é religião, isso não é Deus, isso não é nada. Isso vem da sua persistência, isso vem da sua vontade de ter aquilo que... E essa vontade, o nosso cérebro, ele soma tudo aquilo que a gente acredita. O nosso cérebro, ele processa essa informação. E uma hora, de repente, quando você vê, você está lá trabalhando, ganhando seu dinheiro, tendo uma mulher bonita do lado, uma mulher gostosa para fazer minha cunheco, tendo um carro bom e até mesmo
cavalo para

passeá-la no entorno da sua propriedade. Uma casa na beira da praia para poder acompanhar o barulho das ondas do mar, a brisa do mar, né? Final de semana. Indo assistir um show de roupa nova, né? Daí aqui na ativa até hoje. Enfim. Deixa eu dar uma olhada aqui para ver se. Então, como eu estava falando. Mas muitas pessoas, às vezes, eu não entendo como é que determinadas pessoas elas batem o joelho no chão e ora e pede e nada acontece. Aí alguém vem dizer para mim assim: ah, mas você tem que preocupar com a sua fé. Não, gente, eu vou dizer uma coisa para você. Se eu só preocupo com a minha fé, eu estou sendo egoísta. O povo cristão, 90%, 90% do povo cristão que eu conheço, seja ele católico, seja ele crente, ou seja aquele mais ortodoxo, a maioria do povo cristão que eu conheço, eu falo que eu vim de um berço cristão, católico, mas um berço cristão, a maioria do povo cristão que eu conheço é tudo gente egoísta. É tudo gente egoísta. Quantas pessoas por aí que se dizem católica, que vão na igreja e vão na igreja, comunga, confessa, tá o tempo todo no pé do padre, confessando, amigo do padre, amigo da igreja, mas quando um morador de rua pede uma comida no portão, ele bate o portão na cara do morador de rua. Ele é incapaz de ele deixa a comida azedar na geladeira, mas não doa para um morador de rua. A minha irmã Maria, ela trabalhou na casa de uma senhora. Eu espero que ela já deve ter pagado também pelos. A minha irmã Maria, ela trabalhou em Belo Horizonte na casa de uma senhora. E ela contou que ela não dava comida para um morador de rua. O morador de rua chegava: ô, dona fulana, a senhora poderia me dar um pão velho? Ela falava assim: eu vou dar um pão, mas primeiro você vai lavar o meu jardim. Ah, mas... não, então do contrário, não tem pão não. Quer dizer que você faz a caridade, mas você quer que o outro faça algo para você. Ela dizia: eu não dou pão para esses garotos aí, ô Maria, porque eles não gostam de trabalhar. Gente como essa Dona Selma Lopes, e aí não quero nem saber se está ouvindo, se estiver ouvindo também, eu não quero nem saber. E não vem processar também não, tá, Dona Selma? Acho que a minha irmã contou, a minha irmã Maria Nilce Vieira contou isso. E outra coisa, eu não tenho medo de processo. Se quiser me processar, pode me processar. Eu sustento as coisas que eu falo. E ela contou para mim, e foi num dia de Natal, na época de Ano Novo, por isso que eu acho que Natal, Ano Novo é uma tremenda hipocrisia. Ela contou para mim, essa minha irmã, e fizeram lá uma festa lá, e sobrou a quantidade de convidados que veio, foram poucos. E de maneira que sobrou ainda meio pernil. Aí chegou um garoto, pediu uma comida, né? Na casa lá dessa senhora. Daí a minha irmã pegou, enrolou o pernil lá num papel alumínio, deu pro garoto. Quando ela foi chegando, falou assim: me dá isso aqui. Isso dá, ah, não, menino, pediu. Me dá isso aqui. Jogou lá no lixo. Se você quiser, você pega lá. Aí eu pergunto para essa senhora: será que ela está bem hoje? Será que as surras que ela levou da vida também não fez ela aprender? E muitas e muitas vezes essas pessoas somos essas mesmas pessoas que falam em Deus, falam em Jesus, falam em Cristo. A gente não vê aí o Donald Trump falando no Cristo dele lá, no Cristo que ele acredita, mas
ele vive o tempo todo fazendo coisas ruins, falando mal, falando contra o sistema, contra o meio ambiente. Nós estamos aí à beira de um super El Niño. Esse El Niño pode, inclusive, trazer enchentes pesadíssimas para o sul do Brasil. Diz que é um dos maiores de todos os tempos, está se formando no Pacífico. Se caso ele não mudar de formação, ele pode fazer um estrago na América do Sul. No entanto, vem um Donald Trump da vida e diz: não, essa história de aquecimento global é coisa mais idiota. E o cara sabe que tem aquecimento global. O cara sabe que tem furacões. Os Estados Unidos ainda não começou as temporadas de furacões, mas eu acredito que meado ali do mês de junho, julho, já começa as temporadas de furacões. O cara sabe que os Estados Unidos vem se esquentando demais no verão. O verão dos Estados Unidos esse ano vai ser muito quente, como na Europa também está sendo quente. Mas, no entanto, o cara vem dizer: não, o aquecimento global, isso é coisa de comunista. Teve um outro aí, um político, um secretário, um político americano dessa ala mais radical, do apoiador do Trump, que ele disse o seguinte: que o anticristo, já começa esse delírio, o anticristo vai ser uma pessoa preocupada com o meio ambiente, preocupada com direitos humanos, e que ele vai ser um ditador que vai enganar as pessoas. É desse jeito. Você sabe que esses ditadores, esses anticristãos que tem aí de extrema direita, não da direita civilizada, direita, digamos, social-democrata, essa direita mais extremista, mais radical, que esse pessoal, eles seguem tudo aquilo que a Bíblia fala do anticristo. Eles querem tocar fogo no mato, incendiar a floresta. Eles poluem o rio, poluem os rios. Queima petróleo pra caramba. Tudo aquilo que vai totalmente contrário ao que a Bíblia ensina. Diante a luz cristã, tudo aquilo que é. Mas na cabeça deles, quem são os anticristos? São os humanistas como nós. Como eu, por exemplo, sou um voluntário, faço programação de web rádio. E todos aqueles que lutam por uma qualidade de vida melhor, por uma sociedade mais justa, esses são chamados de anticristo. Eles são chamados de anticristo. Eles não são anticristo, nós que somos anticristo. Nós que somos progressistas, socialistas. E digo para você, o socialista, ele dá a vida para defender a sua causa. Não a causa dele, mas a sua. O socialista, ele não dorme quando ele vê um irmão passando dificuldade. Tudo bem, teve um movimento de gente louca no passado, o jacobinismo, outras vertentes da esquerda mais violenta, mas isso foi em 1800 e pouco. Hoje o socialismo está bem mais maduro. O socialista marxista está bem mais maduro, bem mais consciente. E eu defendo uma reforma socialista. Eu sou um dos grandes entusiastas do socialismo. Porque só através do socialismo, ou de um capital socializado, é que nós vamos ter um mundo melhor, um mundo mais justo, um mundo, digamos assim, mais competitivo, uma sociedade consciente de que não pode jogar, não se deve jogar papéis no lixo, na rua. Uma cidade mais limpa,
pessoas sem preconceito de religião, de pessoas sem preconceito de cor, sem preconceito de idioma, né? E não adianta querer combater o socialismo. Ele vai crescer cada vez mais no mundo. Não adianta. Daí vem esse medo da extrema direita, que eles, inclusive, tem até aquela de teoria de conspiração. A igreja evangélica fala muito isso, que o anticristo, né, ele vai dominar o mundo através de uma só comunidade, de uma só religião, de um só povo, e que vai ser assim, que vai ser não sei o que lá, porque ele vai falar que é Jesus, que é Deus. O Donald Trump fala o tempo todo que ele é Cristo. Ele é o novo Cristo. Sabe o que eu considero? Quem eu considero de verdade? Só para encerrar aqui. Sabe quem eu considero de anticristão? Né? Sabe quem eu considero? São 14h45. Sabe quem eu considero anticristo de verdade? Na boa. Eu, embora não acredito muito nessa história de anticristo, mas vamos dizer assim, como o anticristo como sociedade. Sabe quem eu considero o anticristo de verdade? Quem deixa o irmão passar fome? Quem tira direito de trabalhador? Quem rouba dinheiro de aposentado? Quem corta de verba de saúde pública? Quem corta verba da educação? Isso aí a gente está cansado de ver em alguns países aí. O Milei faz isso na Argentina. Inclusive tem gente comendo carne de burro. Porque a carne de boi está sendo exportada para outros países. E a economia está muito esquisita lá. As pessoas estão comendo carne de burro na Argentina. Eu considero... Sabe quem eu considero de verdade como anticristo? Anticristo. Uma pessoa anticristã são aqueles que, quando a vigilância sanitária, por medida de precaução, proíbe a comercialização de um determinado lote de detergente, o cara vai lá e mete detergente na boca e bebe detergente. O outro vai lá e lava um frango com detergente. O outro passa o detergente nos cabelos, nos olhos, no nariz, na boca. No fanatismo ideológico, que é uma coisa de dar medo. Isso para mim é anticristão. É a coisa mais anticristã que eu conheço. Sabe quem eu considero de verdade anticristo? Essa sociedade que não pode ver uma mídia fazer uma propaganda de um chinelo, e porque a mídia falou alguma... A apresentadora do comercial falou uma coisa do qual ele não gostou, e isso aqui cabe de direita, de esquerda, tanto faz, porque pode ter maluco de esquerda também, como tem de direita. Eu considero como anticristã essa gente que queima chinelo havaiana, que vai para a rua rasgar chinelo havaiana, porque a televisão mostrou um comercial e a televisão fala assim, você anda aí com o pé direito, não sei o quê. Aí já começa a achar que aquilo ali é uma ofensa, que aquilo ali... Então isso para mim é uma coisa bem anticristã mesmo, muito anticristã. Que merecia, essas pessoas que fazem essas coisas, na minha opinião, merecia tomar cadeia. Cadeia, porque não há outro jeito. Não há outro jeito. Ou são pessoas loucas, ou são pessoas que gostam de inflamar umas às outras. Fique aqui essa mensagem de reflexão para todos nós. E a direção geral da Rádio Antena Dinâmica Vibração Limitada, através do site Rádio Vibração com dois S's, eu, Jaime Alfa, cujo nome é Joaquim de Souza. A direção administrativa é do meu sobrinho Flávio Miller. E você, meu amigo ouvinte, é a razão maior do nosso sucesso. Vem com a gente
está entrando no ar o nosso programa Show da Gente, com muita música para você e aquele alô para os ouvintes durante toda a nossa programação. Vem com a gente!

0: horas e um minuto.
1: Hora certa.
0: 15 horas e 2 minutos.
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3: Muito bem, estamos apresentando o programa Show da Gente. Deixa eu mandar um alô aqui pro o Celso, né, que ouve nós. Ô Celso, um abraço aí. Beijinho pra Estrela Mística, né? Estrela Mística é gente boa demais. Nossa Senhora, muito bacana. Estrelinha Mística. Beijinho, tá, minha linda? Te gosto muito. Bom, nosso programa vai ao ar todos os dias, de segunda a sexta-feira, sempre das 14 às 17 horas. Lembrando que daqui a pouquinho tem o programa Vibração Notícias. Ontem eu não apresentei, estava meio que enrolado aqui, acabou que eu não baixei os noticiários, então eu decidi tocar só música mesmo, tá certo? Vamos pro quadro Talento Acontece. É mais uma música da minha autoria, inédita. Inédita mesmo, que saiu do forno, compôs essa madrugada. O nome da música é Professor Tempo. A primeira versão tem o Professor Tempo 1 e o Professor Tempo 2. Então não tocar as duas hoje. Professor Tempo, autor Joaquim de Souza. E a música se fala de uma mensagem positiva, de alegria de viver um grande amor sem se preocupar com o dia seguinte, e que o tempo escreve essa história e depois ele publica, né? Digamos assim. É linda demais essa canção, talvez uma das mais bonitas que eu já compus até hoje. Vamos ouvir então Professor Tempo.
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0: 9:21.
1: Hora certa.
0: 15:21.
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3: Bom, essa música aí na realidade, é a letra original, tá? Que eu escrevi. O tempo está escrevendo o nosso amor. O tempo está publicando a nossa história, né? Nada tenho a me queixar. Nada de nada posso, nada tenho a reclamar. De nada posso me queixar. De nada posso, nada tenho a reclamar. De nada posso me queixar. Somente comemorar. O tempo está escrevendo o nosso amor. A dinâmica aí é uma brincadeirinha pra zoar. Essa aí é a letra original. Aí depois eu dei uma ampliadinha lá no chat GPT, né? E daí saiu essa versão, a versão Professor Tempo 2, que é uma música bem bacana. Vou tocar a versão número 1 e depois eu toco a versão número 2. Vamos tocar a versão número 1 do Professor Tempo. O Professor Tempo tem o... Não é Professor Tempo 1, é Tempo, Professor Tempo e Professor Tempo 2. Celso, agora, você que gosta de gravar, fica aí que a gente já vai gravar. Já vai gravar, peraí.

0: Essa aqui se chama Professor Tempo 2, tá? De número 2, é, essa música não é versão, ó, número 2, tá? Tem a... Bom, vamos tocar, então tocar, e também é uma sequência da música, com a letra parecida, porém diferente. Vamos ouvir então.
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1: Ouvimos aí o Tim Maia, é do ano de 1982, a música Me Dê Motivos. Camelô da mulher que trai o marido, mas não quer largar, né? Me dê motivo, o marido fala, me dê motivo. E ela, não, não vai não. Me dê. Ai, meu Deus do céu. Ai, ai, ai. Bom, essa música é de 1900. Essa música ela é bem comprida, né? Nada comum na época. Antigamente, as músicas eram no máximo 3 minutos e meio, né? 4 minutos. Não podia passar daquilo, né? Por causa dos comerciais, né? E essa música tem quase 5 minutos. Não sei como é que ela conseguiu fazer sucesso na época, porque é uma música bem longa, né? Bom, no ano de 1982, Moraes Moreira estava estourando com a música Chama Acesa, que tocou muito, inclusive, até foi usada na propaganda política, inclusive na época, né? Eleição para governador, né? E foi a primeira vez que o Brasil estava votando, depois da ditadura militar de 64, para governador, né? Naquele tempo ocorria eleições também para prefeito, no mesmo era eleição para prefeito, deputado, vereador e governador. E a música que estava tocando na época, em 82, era a música Coisa Acesa, do Moraes Moreira, Um Homem para Chamar de Seu, do Erasmo Carlos. E aí vem a banda do Roberto Leal, e também estava tocando muito naquele ano de 1982. No ano de 1982, o Brasil realizava a Copa do Mundo na Espanha, aonde a Itália venceu o Brasil, faltando acho que 4 jogos para terminar, e foi a campeã da época, né? As novelas da época eram Elas por Elas, Sol de Verão, O Homem Proibido, Sétimos Sentidos e acho que Final Feliz também, não me lembro, acho que é assim, Final Feliz. E em 19 de janeiro de 1982, o mundo entristecia com a morte de Elis Regina Carvalho Costa. Nada mais, nada menos que Elis Regina. E naquele tempo eu morava na roça. Ouvia rádio, gostava de ouvir rádio, mas não tinha muita noção de muita coisa, né? Ouvia muito o rádio naquele tempo. Os programas da época era o Zé Bétio. O Zé Bétio ainda estava na Rádio Record em 1982. O Gil Gomes, a Rádio Record, o programa Gil Gomes, né? Afanásio Jazad. E também os programas de rádio radiofonizado, como o Super Night Mundial, do Rubens Pimpim. Também a Rádio Aparecida, Ondas Curtas, exibia o Sertão do Meu Brasil com nada mais, nada menos que Juraci de Lima Fernandes, ou Compadre Lima, como queira, Lima Fernandes. E naquele ano também de 1982, foi o ano em que faleceu Elisa Luzia dos Santos, ou nada mais, nada menos que minha avó Elisa, no 21 de setembro de 1982. Uma das pessoas mais bacanas que eu já conheci. Ser humano da... Não era porque era minha avó, não. Mas era um ser humano da melhor qualidade. Pessoa boa. Muito humana. Muito humana. Daí por aí você vê esse meu jeito humano de ser. Humanista, né? Eu tenho um pouco da minha avó. Só um pouquinho dela. Um pouquinho só. Gostaria de ser bem mais. A minha avó Elisa, ela passou por vários acidentes. Numa dessas, ela caiu do cavalo. O cavalo passou por cima do estômago dela. Ela quase morreu. Depois, ela caiu de cima de uma ponte, grávida. Depois, ela foi picada por uma cobra. Ela foi buscar um coco, que ele chama de palmito, de catolé. E passou por tudo isso. Viveu 83 anos. Morreu lúcida. Minha avó era... Eu tenho que tomar cuidado para não me emocionar. Eu sou muito emotivo. Isso é qualquer coisa que eu lembro de bom. Eu sou uma desgraça mesmo para me emocionar. Eu me lembro que o último feijão que ela preparou para mim, naquele tempo era esfomeado, que era uma beleza. Eu chamava de Madia. Madinha. Ô, Madia. Só tem feijão para me arrumar? Não, eu tô com fome. Espera um pouquinho, meu filho. Vou arrumar um feijão para vocês. Fez um esquentão, um feijão lá. Foi caroço, colocou uma gordura no feijão, temperou o feijão, mas daquele jeito, naquele capricho, menino. Mas eu comi aquilo ali com uma boca que você nem imagina. Parecia que eu estava adivinhando que era o último feijão que ela me daria. Poxa vida, que saudade da minha avó. Sou boa demais, nossa senhora. Muitas e muitas pessoas, elas não gostam de falar dos seus familiares em público. Por que será? Eu costumo dizer que o legado da minha família, quando tiver com uns 300 anos, eu vou falar sempre do lado das coisas boas da minha família, que graças a Deus só tem mais coisa positiva do que negativa. Mas se fosse um pessoal meio fia da puta também, eu ia falar também. Eu não tenho nada a temer. Eu conheço uma pessoa que ela não gosta que fala nem o nome dela publicamente, nem na rua que ela mora. Ah, porque eu não preciso ficar expondo a minha família em público, eu não preciso falar mal bem da minha família, porque não sei o quê, porque não sei o quê, porque não sei o quê lá, porque não sei o quê. Gente, o que é bom da família e da gente, a gente tem que falar. Eu não sei porque que as pessoas ficam com medo de... Como eu falei, né, na mensagem anterior, na conversa agora, 2 minutos atrás, a pessoa fica se esquivando, né, de falar algo mesmo, não fala nem positivo nem negativo. Mas o legado que eu vivi junto aos meus familiares não, nunca vai me deixar eu esconder os momentos bons que eu vivi ao lado da minha avó. Foram poucos. Mas que vai... Eu me lembro de um abraço bem forte que ela me deu. Ela era uma negona forte, né? E eu falei pra ela assim... Vó, hoje... Isso foi em 1979, parece. 1980, 79. 79, tinha 6 anos. E eu era sempre foi muito dinâmico, né? Desde a da minha infância, sempre foi uma pessoa muito dinâmica. Conversava, falava, pulava igual um cabrito velho. E eu cheguei pra ela e falei assim, vó, hoje é dia das mães. Ela falou assim, é mesmo, meu filho? É. Então me dá um abraço aqui, que eu também sou sua mãe. Me dá um abraço aqui, que eu também sou sua mãe. Foi aquele abraço, o abraço mais gostoso que eu recebi na minha vida. Um abraço da minha avó. Nem minha mãe deu um abraço tão gostoso assim. Ô, meu filho, me dá um abraço aqui, que hoje é dia da mãe, então eu sou sua mãe. A avó é mãe duas vezes. E ela me dá aquele abraço fraterno que até hoje eu ainda sinto esse abraço. Benção, avó, aonde a senhora estiver. E mais uma vez eu digo obrigado. Muito obrigado pela a família que a senhora trouxe ao mundo. Criou os filhos honestamente, sem dar volta em ninguém, sem dar lograr ninguém. Uma pessoa muito correta. E eu só tenho a agradecer a minha avó Elisa. Agradecer de verdade. Porque... graças à bondade da minha avó, que ela me deu a melhor mãe do mundo e o melhor pai do mundo também, porque meu pai foi criado dentro da casa da minha avó. É amigo de infância da minha mãe. Minha avó Clemência, a mãe do meu pai, ela trabalhava na casa da minha avó. Então eles dois cresceram juntos ali e ali formaram a família. Entendeu? Então é por isso que vale a pena falar. Quando a família da gente é boa, vale a pena falar. Eu sinto orgulho da família que tenho. Eu sinto orgulho. Posso fazer uma crítica aqui, uma crítica lá. Isso é natural, a gente faz mesmo. Mas eu tenho orgulho da família que tenho. Tenho orgulho do pai que tem. Tenho orgulho da minha avó que eu tinha e ainda tenho. Indiretamente ela continua viva nos nossos corações. E tenho orgulho da mãe que tenho. Porque eu acho que a minha mãe não seria uma pessoa boa se a minha avó não prestasse. O meu pai não seria uma pessoa bom, um camarada bom, se meus avós não prestassem. Então, eu falo bem da minha família, sim, porque eles para mim são um exemplo de vida, um exemplo a ser seguido. E aqueles que têm vergonha de falar, publicamente da sua família, ou eles muitas e muitas vezes não prestam, ou eles muitas e muitas vezes têm uma família que não vale nada. Por isso que tem vergonha de falar da família. Como eu costumo dizer, a minha vida é um livro aberto. Eu nada tenho a temer. Eu não tenho vergonha de falar, como eu já falei, de mim, das dificuldades que eu já passei e também das conquistas, porque a vida é assim. Se você guarda a sua história só para você, é porque essa história te fez muito mal. A sua história te fez muito mal. Por isso que muitas vezes tem pessoas que elas preferem não falar da família, porque talvez teve uma família, um pai alcoólatra, uma mãe que bebia muito. Ou até mesmo um pai putanheiro que tinha várias mulheres. Um pai que não dava atenção para a mãe, não dava atenção para o... Então isso tudo pesa na vida de uma pessoa, de um ser humano. Quando você não tem, né? Quando você não tem um pai que é um cidadão decente, né? Quando você não tem um pai decente, uma mãe decente, o que acontece? Você não quer lembrar do pai, não, você não quer lembrar da mãe, você não quer lembrar da família. Quando o seu filho te dá um desgosto, o seu pai te dá um desgosto, você nega falar do seu pai. Você nega, quando a maioria dos seus familiares te dá desgosto, você fala, não, eu não quero falar da minha família, eu não quero falar do meu passado, eu não quero contar para ninguém a minha história. Porque eu não tenho obrigação de dar satisfação da minha vida pessoal. Não é questão de dar satisfação da vida pessoal. É se orgulhar do seu legado, é ter o seu passado como referência. Né? Falar da sua vida pessoal, expor a sua vida pessoal, é falar do que você comeu, o que você deixou de comer. Falar de que maneira que você faz sexo, aí sim, é expor a sua vida pessoal. Agora, falar da sua família como exemplo de vida, falar do seu pai, da sua mãe como exemplo de vida, isso é maravilhoso. Eu tenho orgulho de expor a minha família em público, dizer quanto eles são valorosos. Eu costumo dizer que meu pai é melhor do que eu em tudo. Eu estou muito longe de ser um exemplo a ser seguido. Meu pai é um exemplo a ser seguido. Eu estou muito longe. Meu pai não fala palavrão, eu falo. Meu pai não fala piada pornográfica, eu falo. Nem minha mãe. E eu sou bem diferente, falo muito putaria. Falo bobagem pra caramba. Os meus irmãos, são muito difíceis falar palavrão, os meus irmãos. O Geraldo, São engraçados, às vezes, alguns deles. O Antônio, é muito difícil falar a palavra, a Clemência, minha irmã. São pessoas muito religiosas, muito ligadas à religião. E eu já sou meio doidinho mesmo. Eu nasci doidinho. Minha mãe, né, seu Chiquinho Paraíba, falar que eu era doidinho. Seu Chiquinho tá aqui me cutucando, querendo falar, gente.
2: Hoje, meu filho, deixa eu falar pra você. O velho tá todo emocionado aqui, só de você falar bem da tua família, porque eu também tive a minha família, meu filho. Hoje eu tô aqui em São Paulo. Eu sou lá de Arraiá do Puxão. Qualquer hora dessa, vou lá em Arraiá do Puxão. Já mandei enfeitar a jumenta e comprar a jumenta pro César também, viu, meu filho? Nós dois vamos pra Arraiá do Puxão. Pescar piranha Arraiá do Puxão.
1: Mas é isso. Então, e pra botar um pouco de lenha na fogueira, animar um pouco aqui esse comentário, vamos tocar o Maria Morena? Bora! Tocar o Maria Morena no quadro Talento Acontece? Essa música é uma composição minha de 2009, de uma série de músicas mais pra cima que eu compus. O Maria Morena, autor Joaquim de Souza. Vamos ouvir então.
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1: Muito bem, esse é o seu show da gente. Obrigado você na sintonia amiga da nossa comunicação. Estamos aqui já baixando os noticiários para ir ao ar daqui a pouco, né? E estamos juntos aí todos os dias, de segunda a sexta, das 14 até as 17 horas. A nossa programação tem Juntos na Noite, É Hora de MPB, Vibração Notícias, Vibra Bom Dia, enfim, Amanhecer com Música Sertaneja, Vibração 9, Janela Musical, Proteína, enfim, então muita coisa boa para nós aqui, né, ouvir e degustar da nossa programação. Continue com a gente. 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Que maravilha. Estamos juntos.

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0: Na sequência, você vai ficar com o Vibração Notícias. Obrigado você que esteve com a gente até esse presente momento, até a esta hora. Obrigado, Celso Henrique, o homem da música Aprende a Amar. Obrigado você, meu caro ouvinte. E lembre-se, uma pátria, uma sociedade que não cuida da sua criança, com certeza é uma pátria suicida, é uma sociedade condenada à morte. E a gente se vê amanhã às 14 horas, se tiver internet. Se não, a gente tá por aqui. Até amanhã!
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3: A previsão do Instituto Nacional de Meteorologia, o IMET, para esta terça-feira, dia 2, indica predominância de uma massa de ar seco na região centro-oeste, garantindo tempo firme, ensolarado e sem previsão de chuva. No Distrito Federal e em Goiás, o céu varia de claro a poucas nuvens, com queda na umidade à tarde, podendo atingir níveis de atenção. Em Mato Grosso, o tempo segue seco e quente, enquanto em Mato Grosso do Sul, o tempo permanece estável e aberto. Entre as capitais, a mínima prevista é de 15 graus em Brasília. Já a máxima pode chegar aos 35 em Cuiabá. A umidade relativa do ar varia entre 40% e 85% em toda a região. Juline Pogorzelski, o tempo e a temperatura.
4: Uma jovem de 19 anos foi mordida por um tubarão nesta segunda-feira na praia de Boa Viagem, zona sul do Recife. De acordo com o Corpo de Bombeiros, a mulher recebeu atendimento pré-hospitalar ainda no local do incidente, próximo ao quiosque 19. A vítima foi conduzida por equipes do Corpo de Bombeiros ao Hospital Alfa, onde recebeu os primeiros cuidados médicos e foi estabilizada. Em seguida, foi transferida por uma unidade de suporte avançado do SAMU para o Hospital da Restauração. O diretor-geral do Hospital da Restauração, Dr. Petros Andrade Lima, detalha a ocorrência.
5: Nós recebemos agora à tarde uma jovem, 19 anos, vítima de incêndio com tubarão, que já chegou à unidade com amputação no nível da coxa. O paciente chegou grave, entubada, e subiu direto para o bloco cirúrgico. Nesse exato momento, a cirurgia está terminando para que ela vá para a UTI.
4: Esse é o segundo ataque de tubarão em 2 dias na região metropolitana do Recife. Neste domingo, um menino de 11 anos foi atacado por um tubarão na praia de Piedade, em Jaboatão dos Guararapes. A criança sofreu lesões na coxa, na mão esquerda e no quadril. O menino também passou por cirurgia no Hospital da Restauração e precisou amputar a perna esquerda devido à gravidade dos ferimentos. Segundo informações médicas divulgadas nesta segunda-feira, a criança está estável, segue em UTI pediátrica, em profilaxia para possível infecção decorrente da mordida. Mariana Rego, coordenadora do Núcleo de Educação Ambiental da Universidade Federal de Pernambuco, reforça a necessidade de conscientização social diante dos perigos envolvendo tubarões na orla pernambucana.
6: E a população, ela realmente precisa absorver todas as informações que são tanto circuladas nas redes sociais, quanto os trabalhos que são feitos nas praias, praças, escolas, por diversos grupos que atuam no processo de sensibilização e prevenção de incidentes com tubarões no estado. Não é à toa que nós temos a nossa orla com a sinalização de placas, porque ocorreram, né, diversos estudos científicos e é necessário que a população realmente absorva essas informações e preste atenção para que a gente consiga mitigar os incidentes com tubarões.
4: É sempre bom lembrar que os salva-vidas alertam para o respeito à sinalização sobre as condições do mar, qualidade da água e presença de animais marinhos. A recomendação é evitar entrar no mar em áreas não represadas durante a maré alta e quando as águas ficam turvas, pois aumenta o risco de ataques de animais marinhos. Com colaboração de Madison Euler e produção de Salete Sobreira, da Rádio Nacional em Brasília, Daniela Longuinho.
7: Do jeito que ela fazia, eu era uma escrava dela.
8: Essa que você ouviu é a Roberta Lopes dos Santos. Ela tem 46 anos e foi resgatada em São Paulo, trabalhando em condições análogas à escravidão.
7: Na época que eu vim, a minha irmã mais velha, que é filha parte de pai, ela estava trabalhando aqui. Daí ela me mandou uma carta para mim poder vir trabalhar em São Paulo, porque lá em Minas não tinha condições de eu ajudar a minha mãe para com meus irmãos.
8: Depois de pouco tempo com a irmã, Roberta passou a trabalhar de empregada doméstica na casa onde ficou por anos.
7: Ela falava assim: você eu só tenho direito de dar um prato de comida para você no almoço. Na janta você não tem direito, nem eu, nem meu menino.
9: O filho da senhora tem necessidades especiais?
7: Ele é autista.
8: Juliano Godoy, defensor público, comenta sobre a visão equivocada que ainda existe sobre o trabalho no Brasil.
10: Muitas pessoas ainda acham que pelo fato de você estar dando emprego para uma pessoa, isso já é suficiente. Você pagou o salário, está ótimo porque ela estava passando fome, então aqui ela está melhor do que antes. Mas não é suficiente. Não é porque alguém te deu emprego que ele está autorizado a te colocar para dormir junto num chiqueiro com porcos. Que ele está autorizado a te submeter a uma jornada excessiva de trabalho.
9: A senhora ficou mais ou menos uns 15 anos sem receber?
7: Sim, mais de 15 anos sem receber. A menina falou que a polícia não vai avisar quando ele vai vir aqui, na casa dela. Daí eu fui levar o menino na escola. Quando eu cheguei, estava todo mundo lá embaixo, no salão de festa.
10: Além de ter que arcar com todas as verbas trabalhistas, o empregador, o explorador, ainda pode ser condenado criminalmente pelo crime do artigo 149 do Código Penal, que é reduzir uma pessoa à condição análoga à escravidão.
8: Roque Patucci, do Centro de Apoio e Pastoral do Migrante, acompanha a Roberta e conta os avanços.
11: No caso da dona Roberta, ela hoje está na escola. O filho está na escola. A gente sabe que o filho ele tem uma grave deficiência. Mas o fato dele estar indo para a escola já ajuda ele na convivência com os demais. Ajuda ele a se entender dentro desse universo e facilita o trabalho da mãe dentro de casa.
7: Minha vida mudou bastante depois que eu saí da casa dela.
9: Mudou para melhor?
7: Mudou para melhor, para bem melhor, graças a Deus.
8: Para comunicar situações de trabalho escravo, Disque 100 ou, em risco imediato, 190. Na próxima reportagem, você vai conhecer a história de Suzana, mais uma vítima de tráfico e exploração. Com a colaboração de Ana Graziella Guiar e Ana Passos, produção de Cleiton Miranda e Patrícia Araújo e sonoplastia Egberte Martins. Da TV Brasil, Marieta Casarré.
12: O acidente vascular cerebral, AVC, popularmente conhecido como derrame, continua sendo uma das principais causas de morte e incapacidade no Brasil e no mundo. Mas o movimento tem chamado a atenção de especialistas nos últimos anos. O aumento de casos em pacientes mais jovens e a demora no reconhecimento dos sintomas, mesmo diante de sinais clássicos da doença. Em qualquer idade, o AVC tem outros fatores de risco que podem ser controlados: pressão alta, diabetes, colesterol alto, tabagismo, obesidade, de sedentarismo. Tontura, fraqueza, dormência no corpo também podem ser sinais de um AVC. Dados divulgados pela Agência Brasil, com base em levantamentos nacionais de saúde, mostram que uma pessoa morre por AVC a cada 6 minutos no país. Entre 2019 e 2024, o Brasil registrou mais de 85 mil internações relacionadas à doença, com custos hospitalares superiores a R$ 910 milhões. O neurologista André Lima fala sobre a doença.
13: O acidente vascular cerebral nada mais é do que uma diminuição do suprimento de oxigênio e de glicose em uma determinada região do cérebro. Seja por falta de sangue, quando há um AVC isquêmico, ou pelo extravasamento do sangue, quando se tem um AVC hemorrágico. As causas são as mais variadas, desde causas genéticas, passando por doenças autoimunes, mas principalmente doenças relacionadas a fatores, causas genéticas, doenças autoimunes, reumatológicas, hematológicas, doenças infecciosas que levam a uma inflamação dessa região do cérebro, das artérias do cérebro.
12: Informações do Ministério da Saúde apontam que as internações por AVC em pessoas com até 39 anos cresceram cerca de 59% na última década, um crescimento preocupante entre adultos jovens. Segundo especialistas, fatores como hipertensão arterial, obesidade, sedentarismo, tabagismo, estresse crônico, má alimentação, diabetes, colesterol e elevado, uso de álcool e drogas têm contribuído diretamente para esse cenário. Existem dois tipos principais da doença: o AVC isquêmico, causado pela obstrução de vasos sanguíneos no cérebro e responsável pela maior parte dos casos, e o AVC hemorrágico, provocado pelo rompimento de vasos cerebrais, geralmente associado a quadros mais graves. Nos pacientes mais idosos, o AVC costuma estar relacionado ao envelhecimento vascular e o acúmulo de doenças crônicas ao longo da vida. André Lima dá outras orientações.
13: De forma geral, apesar de poder existir fatores genéticos que levam ao AVC, nós precisamos focar na prevenção. Prevenção quanto relacionado à atividade física, à alimentação saudável, diminuindo industrializados, condimentados, ultraprocessados, além, claro, da diminuição dos níveis de uso de tabagismo, de cigarro, vape e afins, e drogas ilícitas, principalmente nessa população mais jovem.
12: Marcos Aleixo, da Rádio Cultura de Belém, para a Rádio Nacional em Brasília.
2: 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Dicas para uma viagem segura com o seu carro. Se o motor do seu carro conta com correia dentada, saiba que a maioria dos fabricantes indica a troca preventiva da correia dentada pelo menos a cada 50 mil quilômetros rodados. Mas mesmo com quilometragem menor, é importante uma revisão periódica. Problemas na correia podem ocasionar graves danos ao motor. 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
14: Hora certa. 17 horas e 9 minutos.
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3: O mercado de café iniciou a terça-feira em queda. O Arábica recuou 1,40%, sendo negociado a R$ 1.533,85 a saca de 60 quilos em São Paulo. Já o Robusta também caiu, com desvalorização de 1,39%, cotado a R$ 939,28. No setor de açúcar, o comportamento foi misto em São Paulo. O açúcar cristal branco registrou alta de 1,37% na capital, enquanto em Santos também houve valorização, com avanço de 0,93%, refletindo leves ajustes no mercado. O milho também fechou em baixa, com queda de 0,23%. A saca de 60 quilos foi negociada a R$ 64,76. Os dados são do CPEA. Reportagem Juline Pogorzelski. O Ibovespa iniciou o mês de junho em queda e voltou a ficar abaixo dos 173 mil pontos. O principal índice da Bolsa Brasileira encerrou a sessão desta segunda-feira, 1º de junho, com recuo de 0,91%, aos 172.197 pontos. O desempenho negativo foi influenciado principalmente pela queda nas ações da Vale e dos grandes bancos. Papéis de Itaú, Bradesco, Banco do Brasil e BTG Pactual estiveram entre os que mais pressionaram o índice ao longo do pregão. As perdas foram parcialmente compensadas pelo avanço das ações da Petrobras, impulsionadas pela alta do petróleo no mercado internacional. A valorização da commodity ocorreu em meio ao aumento das tensões no Oriente Médio, fator que elevou a cautela entre os investidores. O volume financeiro negociado na sessão superou 4,2 bilhões, distribuído em cerca de 2,8 milhões de negócios. Os dados são da B3. Reportagem Juline Pogorzelski.
20: A seleção brasileira já está nos Estados Unidos para a Copa do Mundo. O time masculino desembarcou em Nova Jersey na manhã desta terça-feira. A equipe chega com moral depois de golear o Panamá por 6-2 no domingo, diante de 70 mil pessoas no estádio do Maracanã, no Rio de Janeiro. Já em solo americano, O técnico Carlo Ancelotti disse que o time está pronto, contente, motivado e animado para fazer o melhor. Segundo Ancelotti, a Copa não tem favorito. As equipes são muito fortes e o Brasil vai competir com todas elas. A seleção tem treino agendado para o fim desta tarde no Columbia Park Training Center. Ancelotti terá pela primeira vez todos os 26 jogadores convocados. Marquinhos, Gabriel Magalhães e Gabriel Martinelli já estão à disposição da seleção após disputarem a final da Champions League na Europa. Carlo Ancelotti disse que a equipe terá mais 3 dias de testes e preparação para amistoso contra o Egito no sábado em Cleveland. Ainda terá alguns dias de preparo para o primeiro jogo da Copa. A estreia na fase de grupos do Mundial acontece no dia 13 de junho contra Marrocos em Nova Jersey. Depois, o time encara o Haiti no dia 19, na Filadélfia, e a Escócia no dia 24, em Miami. Da Rádio Nacional, em Brasília, Renato Ribeiro.
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21: Quem avisa, amigo, é esta edição de hoje... Não é lá muito aconselhável para as pessoas que sofrem de pressão alta. Acho até que eu vou pedir emprestado o caderno de receitas da Raizeira Nora, porque, de repente, quem sabe um chazinho milagroso dá conta de diminuir a taquicardia, que eu mesma já estou sentindo aqui só de pensar que finalmente... Oh, Jesus, obrigada! Nós vamos poder conversar com a atriz que vive a personagem Leocádia na novela Coração Acelerado. Bem-vinda, minha querida Cida Mendes, atriz humorista que muito antes de Dona Leocádia ficou famosa nacionalmente com a sua impagável concessa. Seja muito bem-vinda, Cida, querida, que saudade! Nossa!
22: Ei, Mara! Estamos aqui agora. Agora eu sou três.
21: Como assim?
22: Eu, Concesso e Leocádia, convivendo no mesmo corpinho.
21: E aí, como é que fica a ciumeira de Concessa com Leocádia, hein?
22: Olha, eu acho que Concessa tá sábia o suficiente para aprender a aproveitar essa folga, sabe? Eu tô pegando bem menos o pé dela, né?
21: Pois é. Aliás, eu tô muito curiosa para saber como é que você tá conciliando isso, porque no momento você está morando em Paraty, porque Paracatu ficaria muito longe para você gravar a novela, né? Então conta um pouco da sua rotina pra gente.
22: Bom, no começo eu fiquei em hotel, né, indo e voltando, e para casa e ficando lá só mesmo nos dias que gravava. Depois a coisa foi apertando, aí eles me arrumaram um apartamento lá que eu fico mais tempo, sabe? Uhum. E venho menos para Paraty. Porque a gente tá aí na luta, né, mas a minha escala é 6x1 ainda.
21: Não é mole não, né? Mas enfim, tô doida para saber como é que uma atriz veterana como você acaba do alto dos seus 60 anos estreando uma novela, minha amiga. É para acelerar qualquer coração, né, não?
22: Ô Mara, isso foi uma oportunidade assim que eu acho revigorante, sabe? Quando a gente começa assim a fazer aquele plano, ah, agora eu vou dar uma diminuída, agora eu vou disso que, esse papo de 60, né? Vou cuidar mais de mim, vou trabalhar menos. Ah, quanto mais eu falo que eu vou trabalhar menos, mais trabalho parece.
21: Agora, o que é mais desafiador? Porque até aqui você fazia seus textos e interpretava a Concessa a partir deles, não é isso?
22: Isso.
21: E agora... Como é que é encarnar a Leocádia com um texto de alguém que está escrevendo por você?
22: Pois é, eu já vivi essa situação antes, não em TV, né, mas no teatro, já fiz outros espetáculos sem ser da minha autoria. E é um jeito diferente de fazer, né? Você tem que pegar aquele, como se fosse uma partitura e tocar, né?
21: Certo.
22: É diferente. Mas ali você vai colocar, né, a sua embocadura... A sua voz, o seu gesto, o seu corpo, né? Naquela partitura. Eu acho muito bacana. Você fala, o que que eu posso tirar disso aqui, né? O que, nossa, que essa cena mostra, é, né? Teve um dia mesmo que eu gravei uma cena dela pedindo demissão lá da madame, depois de sofrer várias humilhações, né? E aí eu falei, é hora da gente mostrar um pouco isso também, né? Dessas pessoas que até hoje, nessa condição de empregada doméstica, ainda sofrem tanta humilhação e tudo, né? Então, tinha cena, assim, que parecia besta e ganhou, e a gente conseguiu pôr uma força nela. Assim.
21: Pois é. Eu gosto muito quando você revira os olhos de Leocádia. E eu queria saber, esse livro de receita, com inclusive o desafio de fazer a gente aprender a alegria de viver, porque esse é o título do caderno, né? Livro, sei lá o que é, mas enfim... Foi você que pegou o caderno da dona Loura?
22: Foi a Leocádia.
21: Foi a Leocádia, não foi você não, né?
22: É, mas esse livro, ele acabou virando na novela um personagem, né? É como se ele fosse um erê, assim, que virou um pouco uma brincadeira, né? Esse chá. E eu acho que um recurso de roteiro muito bom, né? A pessoa quer, ah, eu quero que esse personagem fique mais alegre, igual, vamos dar um chá pra ela. Agora eu quero que aquela ali diga a verdade, dá outro chá pra
21: Nossa,
22: ela.
21: Esse chá da verdade, meu Deus, vai fazer muito estrago.
22: Então ele acabou virando mais essa brincadeira. No começo eu achava que ia ser uma coisa mais mostrando mesmo o poder das plantas, das raízes, rará, né? Falando desse lugar. Mas não, ele acabou virando uma comédia, né? Um recurso de comédia.
21: Aí você se sente em casa, tanto quanto na época que você fazia a escolinha do Gugu na TV também.
22: Ah, isso é uma coisa boa que você perguntou, porque era um receio que eu tinha, né? É, falar, ah, meu Deus, eu agora, né? Porque, como diz você, né? Com 60 anos a gente tem que pelo menos pensar bem e aceitar alguma coisa, né? E eu pensava assim, será, né, que vai secar de pescoço esse negócio? Porque na escolinha... Era, o ambiente da TV era muito ruim, eu acho. Muito machista, muito abusivo. Assim, a gente sofria assédio mesmo, né? E eu tava um pouco com preguiça de passar por isso de novo. E aí um grande amigo meu de BH, que sempre tá ali fazendo alguma obra na Rede Globo, a gente encontrou e eu comentei com ele, ele falou, Cida, vai fazer para você ver como mudou. E foi muito bacana porque nesses... sei lá, 30 anos aí, né, de profissão, nessa época, a gente lutava tanto, né, pelo nosso lugar, o lugar da mulher, a nossa voz, a diversidade, blá, blá, blá. A nossa luta tá tendo resultado. É. Mudou muito o ambiente da TV. O set de gravação tem muita mulher. Nunca tinha mulher. As mulheres só davam o cafezinho ou trabalhavam no figurino, maquiagem. Agora, muita mulher na técnica, muita mulher mandando... É, os homens sabendo muito bem como colocar, muito preto no elenco, no, na produção. E, então, assim, eu tive essa alegria de ver que o ambiente melhorou. O diretor, tem um diretor que na hora de gravar ele fala assim, silencinho, gente, silencinho, por favor. Eu, gente, ele pede silencinho. Antigamente gritava assim, silêncio!
21: Agora, eu quero saber, para terminar esse nosso papo aqui no Viva Maria, eu estou muito curiosa para saber se a Agrado finalmente vai ter um momento de enlevo, de coração realmente acelerado e apaixonado com Raul, ou será que esfriou o negócio definitivamente?
22: Ah, minha filha, isso aí faz parte do acabamento da obra, a gente não fica sabendo.
21: Não sabe, né?
22: Não. Tem muito segredo, né, de informação, ainda mais hoje, né, que a informação tá muito na palma da mão de todo mundo, e então eles tomam muito cuidado com isso, eles vão passando o roteiro pra gente na medida que vai gravando mesmo, sabe?
21: Ah, entendi.
22: É, eu não tenho a menor ideia do que
21: eu pensei que Leocádia, do jeito que ela é safo, conseguiu até pegar o livro de receitas, a receita da alegria de viver... Né? Ah. Ia conseguir saber o desfecho da novela. Mas a gente vai esperar. Ela termina quando?
22: A gente termina de gravar em começo de julho e ela vai até agosto.
21: Até agosto, né? É. Bom, até lá a gente vai estar vendo você nessa novela. E de vez em quando, quem sabe em Paraty ou Paracatu, a gente haverá de ter a oportunidade de correr para o abraço e celebrar esse seu sucesso do alto desses 60 anos. E em breve eu quero uma outra entrevista sobre essa fase da sua vida agora, de menopausa, saber se o aquecimento, o esquecimento global está afetando muito a sua alegria de viver.
22: Ô Mara, a coisa mais certa dessa época da vida da gente, da menopausa que passa e tudo, é que a gente agora é uma mulher sem regra.
21: Viva a liberdade!
22: Não me venha com regras, que agora eu sou uma mulher sem regra.
21: E essa é mais a cara de Concessa ou de Leocádia?
22: Ah, eu acho que Leocádia tá precisando de aprender isso, viu?
21: Tá precisando, né?
22: Ela sai voando, né? Porque é muito libertador a gente aprender isso.
21: Então, para todas as mulheres que usufruem dessa condição de estar finalmente sem as regras, aquele abraço do tamanho do amor que a gente tem por você, minha querida Cida Mendes. Uma honra, um prazer imenso. Obrigada por você acelerar um pouco mais as batidas do nosso coração, que pulsa como a alegria de viver que você tão bem representa na vida e na tela.
22: Obrigada, Mara.
21: Beijo, ai, valeu.
22: Matizes no mundo.
21: Viva Maria, viva todas as Marias.
22: Viva Marias, viva você. Um beijo.
21: Beijo.
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5: 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Vai viajar? 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Muita gente não sabe, mas ela é tão importante quanto o sistema de freios para a sua segurança e merece cuidados especiais. 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
6: Hora certa. 17h25.
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8: A Câmara dos Deputados aprovou na última semana um pacote que reformula a política agrícola e o prêmio do seguro rural. A matéria prevê taxas de juros menores e prioridade em operações de crédito rural quando a atividade estiver segurada, com um prêmio bancado por um fundo abastecido com recursos públicos. Instituído em 2010, o Fundo Catástrofe, como foi apelidado, não chegou a vigorar por falta de aportes contínuos de recursos e de regulamentação. O texto determina que, em caso de aprovação da lei, o fundo será composto por ações de empresas de economia mista com participação minoritária da União, imóveis e outros direitos do governo federal. A administração dos recursos do fundo pode ficar a cargo de empresa pública, inclusive Banco Federal. Seguradoras, cooperativas e companhias da cadeia produtiva do agronegócio podem participar da gestão na condição de cotistas. O texto aprovado foi o substitutivo do relator, o deputado Pedro Lupion, do Republicanos do Paraná, que trouxe novos elementos, como o detalhamento de cláusulas para o seguro também servir como garantia em empréstimos rurais. Além disso, o novo projeto proíbe contingenciamento ou bloqueio de despesas de subvenção do prêmio do seguro rural, como as do Fundo Catástrofe. Já os produtores rurais passam a contar com vantagens na hora da contratação do seguro, como taxas de juros, prazos e limites mais favoráveis no crédito rural, prioridade no acesso ao crédito e financiamento do prêmio do seguro. O substitutivo ainda atualiza as atividades agrícolas e determina que o Poder Executivo defina quais podem ser asseguradas. Em caso de evento coberto, a seguradora passa a ter prazo máximo de 30 dias, contados à entrega dos documentos ou da vistoria técnica para efetuar o pagamento ao produtor afetado. Fica mantida a possibilidade do seguro rural ser utilizado como garantia nas operações de crédito rural. No entanto, a instituição financeira credora pode ser definida como primeira beneficiária em caso de sinistro ou detentora dos direitos fiduciários. Devido às mudanças substanciais, agora a proposta deve voltar para análise do Senado. De acordo com a Frente Parlamentar da Agropecuária, o projeto pode retomar a relevância do seguro rural. Dados do Ministério da Agricultura demonstram que o valor executado pela política caiu 49% em relação a 2021. E a área coberta teve o pior desempenho nos últimos 10 anos, com 3 milhões e 200 mil hectares assegurados em 2025. Reportagem Álvaro Couto.
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10: A região sudeste terá uma terça-feira de tempo instável e temperaturas mais amenas devido à atuação de uma frente fria e à circulação de umidade, segundo o IMET. A previsão indica céu nublado e chuva em áreas no litoral e do leste da região, especialmente no Rio de Janeiro e no Espírito Santo. Em Minas Gerais, há chance de chuva fraca e isolada em

0: mesma lei, com as regras e garantias apresentadas à FIFA para a realização da Copa do Mundo Feminina de 2027. O texto foi publicado nesta terça-feira no Diário Oficial da União. O prêmio vai ser dado a cada uma das jogadoras, titulares ou reservas, da seleção que conquistou a medalha de bronze no primeiro evento oficial feminino em 1988, que teve seleções convidadas e que jogou a Copa do Mundo de 1991. O valor será pago de uma única vez. É um reconhecimento a jogadoras como Sissi, Michael Jackson, Roseli e outras. Sobre as normas para a realização da Copa no ano que vem, a lei reconhece a FIFA como titular de todos os direitos comerciais relacionados ao torneio, como símbolos, imagens e ingressos. A venda de bebidas alcoólicas está autorizada em locais oficiais, assim como as bets parceiras da federação. A lei permite a declaração de feriado nacional nos dias de partidas da seleção brasileira. O texto ainda fala sobre a segurança do torneio, concessão de vistos temporários e promoção de igualdade entre mulheres e homens, igualdade racial e outros pontos. A Copa do Mundo Feminina 2027 será entre 24 de junho e 25 de julho do ano que vem, em 8 cidades: Rio de Janeiro, São Paulo, Belo Horizonte, Recife, Fortaleza, Salvador, Brasília e Porto Alegre. Da Rádio Nacional em Brasília, Gabriel Brum.
1: Os Estados Unidos concluíram uma investigação comercial e propõem a aplicação de uma tarifa de 25% sobre produtos brasileiros. As medidas foram anunciadas pelo escritório do representante comercial dos Estados Unidos. Ficaram de fora da lista materiais informativos, doações, carnes, legumes, frutas, castanhas, café e metais de terras raras. A investigação começou em 15 de julho do ano passado por determinação do presidente Donald Trump. Segundo os americanos, atos, políticas e práticas brasileiras são irrazoáveis e oneram ou restringem o comércio norte-americano. O escritório critica medidas relacionadas ao comércio digital e às redes sociais, como o bloqueio de plataformas e aplicação de multas, além de serviços de pagamento eletrônico, como o Pix. Também aponta tarifas consideradas desleais em acordos do Brasil com o México e a Índia, além de falhas em medidas de combate à corrupção, à pirataria e na proteção da propriedade intelectual. O texto aponta restrições ao comércio de etanol e afirma que o desmatamento ilegal representa um entrave ao comércio norte-americano. O embaixador Jameson Greer afirma que a investigação aborda preocupações antigas e generalizadas dos Estados Unidos. Ao longo do último ano, Greer e Trump realizaram várias reuniões com o presidente Lula, mas continuam existindo divergências substanciais quanto à resolução das questões identificadas na investigação. O embaixador disse aguardar com expectativa a continuidade do diálogo com o governo brasileiro antes do prazo legal de 15 de julho para a adoção das medidas. Antes de uma decisão definitiva sobre qualquer sanção, o governo dos Estados Unidos realizará consultas e uma audiência pública em 6 de julho. O anúncio norte-americano ocorre após a visita do senador Flávio Bolsonaro aos Estados Unidos na semana passada, quando se reuniu com o presidente Donald Trump na Casa Branca. Da Rádio Nacional em Brasília, Renato Ribeiro.
2: 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Problemas nas velas e nos cabos ocasionam vários problemas no seu carro, como consumo elevado, falhas, perda de desempenho, entre outros. A maioria dos fabricantes de veículos indica a troca de velas pelo menos a cada 30 mil quilômetros rodados. Já os cabos de vela geralmente são trocados a cada 50 mil quilômetros. 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
3: Dezessete horas e 34 minutos.
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5: A Polícia Federal saiu às ruas nesta terça-feira em mais uma operação, desta vez para neutralizar um grupo criminoso que estaria utilizando mensagens de SMS e também ligações, utilizando números iniciados por 0800 para aplicar golpes bancários. Foram cumpridos 3 mandados de busca e apreensão, sendo 1 na cidade de São Paulo e 2 em Feira de Santana, na Bahia, além de 2 mandados de prisão temporária nos 2 municípios e de outras 2 prisões em flagrante. Todos os alvos da operação teriam envolvimento com o esquema de fraudes bancárias eletrônicas praticadas por meio do envio de mensagens SMS fraudulentas e utilizando de falsas centrais telefônicas. A operação é resultado de informações obtidas no âmbito do projeto Tentáculos, que foi desenvolvido a partir de acordos de cooperação técnica firmados entre a Polícia Federal, a Federação Brasileira de Bancos e as instituições financeiras e de pagamento. As investigações começaram a partir de denúncias de uma operadora de telefonia que identificou a suspeita de fraude e repassou as informações para a Polícia Federal. A operadora rastreou o envio em massa de mensagens fraudulentas, informando compras ou transações suspeitas e orientando o contato com números iniciados por 0800, utilizados como falsas centrais de atendimento. O grupo utilizava, inclusive, empresas formalmente constituídas e infraestrutura tecnológica para dar uma aparência de legalidade aos golpes. Segundo a PF, as movimentações financeiras aconteciam de forma fracionada, com possível objetivo de dificultar o rastreamento dos valores obtidos. Os investigados poderão responder pelos crimes de fraude eletrônica, de associação criminosa e de lavagem de dinheiro, além de outros delitos que venham a ser revelados no curso das investigações. Da Rádio Nacional em São Luís, Madison Euler.
6: O Brasil continua desperdiçando uma parcela significativa da água tratada produzida para abastecimento da população. Um estudo divulgado pelo Instituto Trata Brasil mostra que 39,53% da água distribuída no país foi perdida em 2024 antes de chegar às torneiras. O levantamento aponta que o volume desperdiçado chegou a 4,4 bilhões de metros cúbicos de água. A quantidade seria suficiente para abastecer cerca de 77 milhões de brasileiros durante um ano inteiro. Os dados ganham ainda mais relevância diante da realidade do país, onde aproximadamente 33 milhões de pessoas ainda não têm acesso à água potável. Segundo a presidente do Instituto Trata Brasil, Luana Preto, a redução das perdas vem acontecendo, mas em ritmo abaixo do necessário.
7: Ano passado tínhamos uma perda de 40,3%, mas esse número ele tem reduzido numa velocidade muito lenta, o que demonstra que a gente precisa ser mais eficiente e priorizar mais esse tema da redução de perdas de água, principalmente num cenário onde a gente tem crise hídrica, onde a gente tem ondas de calor e secas cada vez mais recorrentes.
6: As maiores perdas estão concentradas nas regiões Norte e Nordeste. Entre os estados, Alagoas apresentou o pior resultado, com 66,90%. Já o Piauí registrou o menor índice do país, com 24,61%. Entre os municípios analisados, apenas 20 apresentaram perdas inferiores a 25%. Suzano, em São Paulo, registrou o menor índice, com 1,27%. Na outra ponta, Parauapebas, no Pará, alcançou 70,68%. O levantamento mostra ainda que somente 12 dos 100 municípios mais populosos do país cumpriram as metas nacionais para a redução das perdas. Entre as capitais, apenas Goiânia, São Paulo, Campo Grande e Teresina ficaram abaixo do limite de 25% estabelecido pelo governo federal. Reportagem Marquesan Araújo.
4: Uma operação contra tráfico internacional de drogas bloqueia mais de 600 milhões de reais de grupo que enviava entorpecentes para Europa e África. É a Narco Sky, deflagrada nesta terça-feira pela Polícia Federal em São Paulo, Rio Grande do Sul e Pará. As investigações contam com o apoio de cooperação internacional. Elas identificaram uma estrutura complexa que enviava grandes carregamentos de drogas para o exterior por meio de rotas marítimas. São 10 mandados de prisão preventiva e 3 de busca e apreensão expedidos pela 5ª Vara Federal de Santos. Além dos mandados e do bloqueio de 631 milhões de reais, a Justiça autorizou a inclusão dos nomes na difusão vermelha da Interpol. Parte dos foragidos estrangeiros são procurados por outros países por suposto envolvimento com o tráfico internacional de drogas. Da Rádio Nacional em Brasília, Gabriel
8: Gomes. A decisão recente dos Estados Unidos de classificar o Comando Vermelho e o PCC, primeiro comando da capital, como organizações terroristas, foi tema de uma reunião nesta segunda-feira do presidente Lula com o ministro da Fazenda, Dario Durigan, no Palácio da Alvorada. De acordo com o ministro da Fazenda, a principal preocupação são as consequências de um protocolo externo sobre a soberania econômica nacional. O ministro disse que as decisões tomadas pelo governo Donald Trump podem gerar prejuízos irreais ou fantasiosos e desconsideram as justificativas técnicas já apresentadas pelo Brasil. A classificação do Comando Vermelho e do PCC como terroristas poderia criar insegurança jurídica no Brasil sob o argumento de os bancos estarem movimentando recursos ilegais dessas organizações, o que poderia ter consequências para o uso do PIX por esses bancos. A estratégia é evitar que as empresas e bancos brasileiros se tornem alvos de sanções baseadas em critérios que não representem uma realidade concreta. O ministro da Fazenda tem conversado com empresários de diversos setores, além do financeiro, para atender às preocupações do mercado produtivo. Com informações da Agência Brasil, da Rádio Nacional em São Luís, Gabriel Correa.
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11: Hora Certa. 17 horas e 43 minutos.
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17: probabilidade de formação do fenômeno El Niño durante o inverno de 2026 chega a 90%, segundo meteorologistas da Defesa Civil de Santa Catarina e da Empresa de Pesquisa Agropecuária e Extensão Rural do Estado catarinense. Além disso, dados mais recentes do Centro de Previsão Climática da Administração Oceânica e Atmosférica dos Estados Unidos também indicam alta probabilidade de formação do El Niño. Segundo o órgão, a chance de estabelecimento do fenômeno no trimestre entre maio, junho e julho é de 82%. A previsão aponta ainda que o El Niño deve persistir até o início de 2027, com 96% de probabilidade de continuidade entre dezembro de 2026 e os meses de janeiro e fevereiro do ano seguinte. O El Niño é um fenômeno climático natural, caracterizado pelo aquecimento anormal das águas superficiais do Oceano Pacífico Equatorial. Essa alteração interfere na circulação atmosférica e provoca mudanças nas condições meteorológicas em diferentes regiões do planeta. Segundo o meteorologista do IMET, Melquisedeque da Silva, os efeitos do fenômeno variam de acordo com a região do Brasil.
18: Na região sul, causando aumento de precipitação e de eventos extremos de precipitação, e na região norte e nordeste, com chuvas abaixo da média e secas. Já sobre a região centro-oeste e sudeste, por ser uma área de transição e de baixa previsibilidade climática, ela torna as chuvas mais irregulares.
17: O meteorologista ressalta ainda que em anos de El Niño, a tendência de temperaturas acima da média em todas as regiões do país, favorecendo a ocorrência de ondas de calor. Apesar disso, os impactos podem variar conforme a intensidade do fenômeno e a influência de outros fatores climáticos. O Instituto Nacional de Pesquisas Espaciais, o IMET, a Fundação Cearense de Meteorologia e Recursos Hídricos e o Centro Gestor e Operacional do Sistema de Proteção da Amazônia divulgaram uma nota técnica alertando para o aumento do risco de eventos climáticos extremos associados ao El Niño e seus possíveis impactos sobre diversos setores da sociedade e da economia, como abastecimento de água, segurança alimentar, geração de energia, mobilidade urbana, saúde pública e atividades produtivas. As instituições responsáveis pelo documento destacam a importância do monitoramento contínuo das condições oceânicas e atmosféricas, além do acompanhamento das previsões meteorológicas e climáticas emitidas pelos órgãos oficiais. Reportagem Paloma Custódio.
19: O dólar encerrou a sessão desta segunda-feira, 1º de junho, em queda de 0,39%, cotado a R$ 5,02. A desvalorização da moeda norte-americana ocorreu em meio a um cenário de cautela nos mercados internacionais, marcado pelo aumento das tensões geopolíticas no Oriente Médio. O sentimento dos investidores foi afetado pela interrupção das negociações entre o Irã e os Estados Unidos. A suspensão das conversas elevou as preocupações sobre a estabilidade da região e trouxe maior aversão ao risco nos mercados financeiros. Já o euro terminou o último pregão cotado a R$ 5,86. Os dados são da investing.com. Reportagem Juline Pogorzelski.
20: Nesta segunda-feira, os jogadores da seleção brasileira se reapresentaram após a vitória do último domingo sobre o Panamá por 6-2. Os atletas visitaram o Museu do Futebol na sede da CBF e embarcaram para os Estados Unidos. Apesar de confiar no trabalho de Carlo Ancelotti, o meia Casemiro acredita que tenham seleções à frente do Brasil.
21: Existem outras seleções que estão um passo à frente, que já estão com trabalho. Acho que recentemente o Ancelotti completou um ano, 40 dias de trabalho, né? Que a gente fala um ano até parece muito, né? Mas são 40 dias. Acho que existem outras seleções, né? Mas nós iremos chegar forte porque a ambição de sonho de criança tá no ar ainda.
20: Óbvio que o assunto Neymar mais uma vez foi levantado. O zagueiro Danilo falou sobre o atacante brasileiro.
22: Neymar é um jogador importante para a seleção do Brasil. É um jogador que também tem trabalhado muito fora daqui para tentar voltar num nível importante, para tentar ajudar, e a gente conta muito com ele, assim como contamos com cada um dos outros jogadores.
20: O Brasil faz o último amistoso antes da estreia na Copa do Mundo, no próximo sábado, diante do Egito, na cidade de Cleveland. Da Rádio Nacional em Brasília, Bruno Mendes.
23: Pelo menos 4 voos da Latam vindos ou indo para Lisboa pelo aeroporto de Guarulhos, em São Paulo, foram cancelados nesta terça e quarta-feira. Isso por conta da greve geral marcada para esta quarta em Portugal. Os passageiros foram contactados e podem pedir reembolso ou remarcar a viagem, mas a greve geral impacta voos de outras companhias. A TAP informou que vai manter o serviço mínimo, operando nesse período um total de 79 voos. A lista pode pode ser obtida no site da empresa. E a Azul precisou fazer ajustes na escala. A orientação, pelo menos para os passageiros que precisam embarcar nos aeroportos de Lisboa, Porto e Faro, é para chegar cedo e evitar eventuais constrangimentos no controle de fronteiras. O governo brasileiro acompanha a situação, monitora. O ministro dos Portos e Aeroportos, Tomé França, disse que da parte do Brasil não é possível fazer muita coisa, já que se trata de uma greve geral contra o pacote de medidas trabalhistas em Portugal. Ele recomendou paciência.
0: É quando a gente tem algum problema que atrapalha a chegada de voos lá, naturalmente interfere nos voos internacionais. Então, acho que a orientação nesse momento é que quem tem passagem comprada para Lisboa, para outros destinos da Europa, inclusive, precisa observar se o voo está no horário, se o voo não foi cancelado, porque como a aviação ela é sistêmica, às vezes um problema na Europa atinge um outro aeroporto na Espanha. Então, meu voo não é para Lisboa, é para Madrid, mas por alguma questão pode atrapalhar também voos em outros destinos.
23: Paciência mesmo vai ser a palavra de ordem para os passageiros. Aliás, tem sido nos últimos dias. Só no Instagram da TAP são centenas de reclamações. Viajantes que não foram comunicados ou que tiveram suas viagens reagendadas para períodos muito distantes. A orientação é conferir com a empresa se o voo está mesmo confirmado e, em caso de problemas, consultar a ANAC. A greve geral está marcada para esta quarta-feira e vai afetar não só os voos, mas também o transporte terrestre, a saúde, a educação e outros serviços. O protesto é contra o pacote de medidas trabalhistas que está em discussão no parlamento português. São pontos como mudanças no regime de trabalho, contratação temporária e banco de horas. Da Rádio Nacional em Brasília, Priscila Mazenotti.
1: 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Vai viajar? 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
3: Hora certa. 17 horas e 52 minutos.
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30: A previsão do tempo para esta terça-feira, dia 2, na região norte, indica condições diferentes entre o norte e o sul da região, segundo o Instituto Nacional de Meteorologia. No Amazonas, em Roraima, no Amapá e no norte do Pará, o IMET mantém alerta de perigo potencial para chuvas intensas. A previsão é de pancadas frequentes de chuva, acompanhadas de trovoadas isoladas ao longo do dia. Já no Acre, em Rondônia e no Tocantins, o tempo segue firme e quente, com predomínio de sol entre poucas nuvens e baixos índices de umidade relativa do ar durante toda a tarde. Entre as capitais, a menor temperatura prevista é de 21 graus em Rio Branco. Já a máxima pode chegar aos 33 graus no Tocantins. Juline Pogorzelski, o tempo e a temperatura. Os preços da soja iniciaram a terça-feira, dia 2, em alta no Paraná. No interior do estado, a saca de 60 quilos foi negociada a R$ 124,53, enquanto no porto de Paranaguá, o valor chegou a R$ 130,25, também com leve avanço no dia. No mercado do trigo, o cenário foi misto. No Paraná, a tonelada do grão teve alta e foi cotada a R$ 1.360,73, enquanto no Rio Grande do Sul houve queda de 0,26%, com preço de R$ 1.329,79 por tonelada. Segundo o CPEA, os movimentos refletem ajustes pontuais no mercado agrícola, com variações moderadas entre as principais regiões produtoras do país. Reportagem Juline Pogorzelski.
4: O julgamento do caso Henri Borel chega ao nono dia nesta terça-feira, com a expectativa do interrogatório de Monique Medeiros e do ex-vereador Jairo Souza Santos Júnior, mãe e padrasto do menino, e réus no processo que julga a morte da criança, Henri Borel, aos 4 anos. De acordo com a acusação do Ministério Público, Henri morreu em março de 2021 após sofrer agressões do padrasto, e Monique teria se omitido. Das 27 testemunhas arroladas inicialmente, 4 foram liberadas e até ontem 22 já tinham sido ouvidas. A defesa de Jairinho conseguiu uma decisão liminar para que o ex-vereador seja ouvido depois de Monique. Os advogados sustentam que essa ordem de depoimento é indispensável para que a defesa possa conhecer integralmente as acusações feitas pela mãe de Henri contra seu cliente. A defesa de Monique diz que ela está preparada para ser inquirida a qualquer momento. Após os interrogatórios dos réus, o Ministério Público vai apresentar a acusação e os advogados farão suas defesas, podendo haver réplica da acusação e tréplica das defesas. Depois desses trâmites, os jurados que formam o Conselho de Sentença vão decidir por maioria o destino dos réus em uma sala fechada. Só então, a juíza Elizabeth Machado Louro vai proferir a sentença. O julgamento do caso Henri já é o mais longo da Justiça do Rio de Janeiro nos últimos 18 anos. Da Rádio Nacional no Rio de Janeiro, Cristiane Ribeiro.
5: Após os Estados Unidos sugerirem aplicar tarifa de 25% sobre produtos brasileiros, o presidente Lula associou a decisão do governo de Donald Trump aos irmãos Bolsonaro. Lula começou falando sobre o encontro que teve com o presidente norte-americano em maio e que repassou informações sobre comércio, segurança e terras raras. Ele lembrou ainda que haviam acordado de negociar por 30 dias e disse que foi surpreendido com a decisão sobre o tarifaço.
6: Quando nós estávamos em negociação, quando eu tinha tido uma reunião com o presidente Trump. Bem, o que eu quero dizer com isso? É que esse filho do Bolsonaro consegue ser pior do que ele. E são, na verdade, vendilhões da pátria. Foram pedir para que um país estrangeiro se intrometesse nas decisões brasileiras.
5: O senador Flávio Bolsonaro, em entrevista à Rádio Itatiaia, negou que tenha pedido a taxação de empresas brasileiras. Ainda no pronunciamento em catalão, a 260 quilômetros de Goiânia, nesta terça-feira, o presidente Lula comemorou a decisão da China de liberar a importação de carne brasileira.
6: Mas como Deus escreve certo por linha torta, nada acontece de graça para um homem cristão como eu, um homem, sabe, obediente a Deus. O que aconteceu hoje para se contrapor à medida do Trump? A China aceitou que o Brasil está nacionalmente livre da febre aftosa, que a nossa carne está livre para o mercado chinês.
5: No município goiano, Lula participou da inauguração da nova sede do campus catalão do Instituto Federal Goiano. A obra do novo prédio começou em 2018, mas ficou parada em diferentes momentos. Em 2023, foi retomada definitivamente dentro do novo PAC. Atualmente, são 2.855 alunos no local. Também estão sendo construídos um restaurante estudantil e um laboratório de mineração no campus. Da Rádio Nacional em Brasília, Gabriel.
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8: Hora certa. 18 horas em ponto.
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30: A previsão do tempo para esta terça-feira, dia 2, na região sul do país, é de tempo firme e temperaturas mais baixas. De acordo com o Instituto Nacional de Meteorologia, uma massa de ar frio e seco mantém o tempo estável em toda a região. No Rio Grande do Sul, o sol aparece e o frio ganha força, especialmente nas primeiras horas do dia. Em Santa Catarina e no Paraná, o céu varia entre claro e parcialmente nublado, sem previsão de chuva. Nas capitais, o destaque continua sendo frio. Em Curitiba, os termômetros marcam mínima de 9 graus. Já em Florianópolis, o tempo segue firme, com máxima de 22 graus. A umidade relativa do ar varia entre 55% e 100% em toda a região sul. Juline Pogorzelski, o tempo e a temperatura.
14: Dados da Confederação Nacional do Comércio apontam que as vendas online movimentaram mais de 235 bilhões de reais no Brasil em 2025, com alta de 15,3% em relação ao ano anterior. No mesmo período, shopping centers registraram queda no fluxo de visitantes e nas vendas. Entre os motivos estão a facilidade das compras pela internet e a possibilidade de pesquisar preços sem sair de casa. Mesmo assim, a fisioterapeuta Gabriele Costa diz que ainda prefere a experiência das lojas físicas.
15: Eu prefiro o shopping, porque eu gosto de ver pessoalmente, testar, ver se é isso mesmo e já levar para casa. Eu gosto de comprar calça, sapato. Hoje que eu comprei um air fryer, mas normalmente eu compro mais coisas para usar mesmo.
14: Já o porteiro Luciano Andrade diz que as compras online passaram a fazer parte da rotina. Para ele, a praticidade e a possibilidade de comparar preços pesam na decisão.
16: Internet sempre, constante.
0: pelos aplicativos que tem hoje em dia, é mais fácil de se comprar. Pessoalmente, no shopping, eu compro mais roupa, porque às vezes não vem adequado ao que você está vendo ali pela internet.
14: O cenário também tem mobilizado entidades do comércio. A Federação das Câmaras de Dirigentes Lojistas da Bahia tem discutido os impactos das mudanças no consumo. O vice-presidente da FCDL Bahia, Antoine Tawil, avalia que o setor passa por um momento de transformação. Segundo ele, o varejo precisa buscar novas estratégias para manter o público e equilibrar os custos operacionais.
1: Não há isonomia na tributação. O comércio digital, ele paga menos da metade do que nós pagamos em impostos, né? Então, isso daí nos deixa meio que preocupados, né, a longo prazo. A reforma tributária é um grande projeto do governo, levou anos e anos a ser estudado, e a gente acredita que, para colocar essa nova reforma tributária em prática, isso possa regulamentar melhor os impostos, né, do comércio digital, especialmente as grandes redes, né?
14: Entre as estratégias discutidas pelo setor estão a ampliação de serviços, experiências presenciais e a integração entre lojas físicas e plataformas digitais.
2: Da Rádio Educadora da Bahia, Rafael Lopes para a Rádio Nacional.
16: O Brasil pode sofrer impactos financeiros com as medidas tomadas pelo governo norte-americano de sinalizar aumento de tarifas e classificar facções como terroristas. Segundo especialistas, os Estados Unidos estão usando ferramentas institucionais mais fortes para aplicar pressão sobre o governo brasileiro, além da diplomacia tradicional. Em uma sequência de medidas coordenadas, o governo norte-americano anunciou uma nova proposta de tarifas de importação de 25% sobre produtos brasileiros, fundamentada em uma investigação comercial. Além disso, Estados Unidos já havia classificado as facções Comando Vermelho e PCC como organizações terroristas, o que também pode trazer consequências econômicas para o Brasil. De acordo com César Bergo, sociólogo e economista, professor de mercado financeiro da UNB, as sanções não possuem fundamento econômico sólido, sendo vistas mais como uma forma de pressão política e ideológica em um ano eleitoral, tanto nos Estados Unidos quanto no Brasil. Segundo César, o Brasil estaria sofrendo uma tentativa de imposição ideológica que ignora esforços pelo livre comércio, pelo meio ambiente e pela paz.
17: Por que que os outros países do mundo não criticam o Brasil? É só os Estados Unidos que criticam o Brasil nesse sentido, entendeu? Existe essa questão ideológica. Quando se coloca a questão do meio ambiente, o Brasil fez aqui a COP30, né? Chamou os Estados Unidos realmente não, virou a cara, né? Então, por que que os outros países do mundo, e olha que existem vários países, a Europa mesmo não firmou o acordo Mercosul com o Brasil? Ou seja, não tem nenhum fundamento econômico essa sanção. É questões políticas e ideológicas. Então, é isso que o brasileiro tem que ficar atento.
16: Segundo o escritório do representante comercial norte-americano, diversas práticas do Brasil seriam discriminatórias e prejudicariam o comércio norte-americano. O escritório cita ordens judiciais de remoção de conteúdo em plataformas como o X, Meta e o Google. Acusa o Banco Central brasileiro de favorecer o Pix e desfavorecer empresas norte-americanas. Alega que o Brasil desrespeita a lei ambiental para dar vantagem artificial para produtores de soja, milho e carne bovina, além de ter acordos com o México e a Índia, vistos como prejudiciais aos Estados Unidos. Em razão destas e outras acusações, o órgão norte-americano propôs uma tarifa de 25% sobre todos os produtos brasileiros, com exceção daqueles sem oferta dentro dos Estados Unidos, como metais de terras raras e materiais para aviação, para evitar a escassez de suprimentos e o aumento da inflação interna, afirma César Bergo, professor da UNB.
17: Tem a dúvida que não tem assim uma intenção econômica, porque uma vez que ele isentou esses produtos de tarifa, o mercado interno americano vai ser preservado, vai ser blindado. Então vamos pegar agora outros produtos para efeito de exercer essa pressão. Então os Estados Unidos, nesse aspecto, ele foi bastante cirúrgico em retirar da pauta de sanções produtos que são essenciais para eles, que vão provocar não só uma falta do produto, mas também inflação lá internamente.
16: Outra medida polêmica foi tomada pelo secretário de Departamento de Estado, Marco Rubio, que classificou as facções brasileiras como terroristas. Essa classificação permitiria bloquear ativos financeiros baseado em critérios apenas norte-americanos e interromper fluxos de receita supostamente dessas organizações. De acordo com Leandro Carneiro, coordenador da Escola de Segurança Multidimensional da USP, o monitoramento de transações já existe nos Estados Unidos, com uma atuação semelhante ao COAF aqui no Brasil. A novidade é a entrada do Departamento de Estado no tema, com instrumentos mais rápidos e mais recursos para o confisco de ativos.
3: O instrumental se torna mais rápido, o confisco, o processo de investigação tem mais recursos, é conduzido por outras agências, em cooperação com as agências que já estão cuidando desse assunto, com muita troca bilateral com o Brasil. Então, o que muda é a entrada, digamos assim, de um conjunto de medidas mais fortes, mais duras, que podem ser aplicadas em caso de suspeitas de contaminação, fundos, propriedades, indivíduos que tenham conexão com atividades criminosas.
16: Leandro Carneiro diz que é cedo para prever ações concretas ou o nível de exploração política das decisões. Porém, uma das consequências será o aumento do custo de compliance. Empresas e investidores estrangeiros no Brasil vão precisar investir mais em advogados, contadores e economistas para verificar parceiros e clientes e evitar a entrada de recursos ilícitos no sistema financeiro por meio de fintechs e bancos de menor porte, conforme explica Leandro.
3: E aí, no cenário de catástrofe, que muitos economistas estão se lançando nessa projeção, isso aumentaria muito o custo de investimento no Brasil, afastaria os investidores por conta disso. Mas ainda, mais uma vez, são vários capítulos que precisam acontecer para a gente chegar nessa situação. Não necessariamente tem muito impacto o dinheiro brasileiro que foi se refugiar nos Estados Unidos. Os infratores e pessoas ligadas a esses negócios ilícitos aqui estão radicados nos Estados Unidos.
16: A classificação de grupos criminosos como terroristas não é algo novo no continente latino-americano. México, Colômbia e Venezuela já passaram por processos semelhantes. Da Rádio Nacional em São Luís, Gabriel Correa.
18: Com o feriado de Corpus Christi, nada de reunião na Comissão de Constituição e Justiça do Senado. Com isso, o encaminhamento da PEC, que acaba com a escala 6x1 para a CCJ, ficou somente para outra semana. Na quarta-feira, dia 10, o presidente da comissão, senador Otto Alencar, do PSD, deve definir o relator. A PEC, aprovada na semana passada na Câmara, que acaba com a 6x1, terá prioridade. Ela também estabelece, primeiro, redução de 44 para 42 horas a jornada semanal de trabalho. Depois, a jornada cai de 42 para 40 horas semanais, isso tudo num prazo de 14 meses. A outra PEC, a da oposição, encabeçada pelo senador Rogério Marinho, do PL, vai ter de entrar na fila. Essa PEC acaba com a escala 6x1, libera horas ilimitadas de trabalho, diárias ou semanais. A tendência, no entanto, é que essas duas propostas tramitem juntas, que tenham o mesmo relator. O governo quer tudo aprovado até o recesso de julho, mas olha só, a proposta de emenda à Constituição só na Comissão de Justiça tem 30 dias de tramitação, isso para votação do parecer. Depois ela pode ir para uma outra comissão, como a de Assuntos Econômicos, ou ser encaminhada diretamente para o plenário, para passar por votação de dois turnos. Se tiver emenda, volta para a CCJ. E se for alterada, ainda retorna para a Câmara, ela não é promulgada de imediato, numa demonstração de que o calendário no Senado vai ser um pouco diferente do da Câmara, onde o presidente da Casa, Hugo Mota, acelerou o passo para a aprovação. Da Rádio Nacional em Brasília, Priscila Mazenó.
19: 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Mantenha sempre os pneus do seu carro corretamente calibrados. 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
20: Oito horas e 13 minutos.
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30: A previsão do Instituto Nacional de Meteorologia, o IMET, para esta terça-feira, dia 2, indica tempo instável na faixa litorânea do Nordeste, enquanto o interior segue com calor intenso e tempo mais seco. Entre a Bahia e o Rio Grande do Norte, há possibilidade de chuvas mais fortes, principalmente em Sergipe, Alagoas e Pernambuco. Já na faixa norte, que inclui Ceará, Piauí e Maranhão, ocorrem pancadas isoladas de chuva com trovoadas à tarde e à noite. Nas capitais, a mínima prevista é de 22 graus em Aracaju. A máxima pode chegar a 32 graus em Fortaleza. E a umidade relativa do ar varia entre 40% e 95% em toda a região. Juline Pogorzelski, o tempo e a temperatura. O mercado de proteínas animais começou a semana com variações nos preços em São Paulo. O boi gordo registrou leve alta de 0,14%, sendo negociado a R$ 350,20 a arroba, segundo o indicador do CPEA. No setor de frango, os preços também subiram. O frango congelado avançou 2,13%, cotado a R$ 7,18, enquanto o frango resfriado teve valorização semelhante, sendo vendido a R$ 7,20 no estado paulista. O movimento indica recuperação após quedas registradas nos dias anteriores. Já a carne suína manteve estabilidade. A carcaça suína especial permaneceu a R$ 8,63 por quilo nos atacados da Grande São Paulo, sem variação no dia. Reportagem Juline Pogorzelski.
8: A China reconheceu hoje o Brasil, maior exportador de carne bovina e de frango do mundo, como livre de febre aftosa. Foram 20 anos de negociação entre os dois países. Segundo o Ministério da Agricultura e Pecuária, o reconhecimento do status sanitário de todo o território como livre de febre aftosa pela China amplia oportunidades para as exportações de produtos bovinos e suínos do Brasil no mercado chinês, como miúdos e carne com osso. No ano passado, o Brasil destinou mais da metade das exportações da carne bovina à China, maior importadora mundial de carne bovina. O anúncio acontece durante a visita do ministro das Relações Exteriores, Mauro Vieira, à China. Os ministérios das Relações Exteriores e o da Agricultura e Pecuária trabalharam juntos para que o Brasil obtivesse esse reconhecimento. No ano passado, o Brasil foi oficialmente declarado livre da febre aftosa sem vacinação pela Organização Mundial de Saúde Animal. Da Rádio Nacional em Brasília, Ana Lúcia Caldas.
9: Uma operação contra tráfico internacional de drogas bloqueia mais de R$600 milhões de grupo que enviava entorpecentes para a Europa e África. É a Narco Sky, deflagrada nesta terça-feira pela Polícia Federal em São Paulo, Rio Grande do Sul e Pará. As investigações contam com o apoio de cooperação internacional. Elas identificaram uma estrutura complexa que enviava grandes carregamentos de drogas para o exterior por meio de rotas marítimas. São 10 mandados de prisão preventiva e 3 de busca e apreensão expedidos pela 5ª Vara Federal de Santos. Além dos mandados e do bloqueio de R$631 milhões, a Justiça autorizou a inclusão dos nomes na difusão vermelha da Interpol. Parte dos foragidos estrangeiros são procurados por outros países por suposto envolvimento com o tráfico internacional de drogas. Da Rádio Nacional em Brasília, Gabriel.
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12: Oito horas e 21 minutos.
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2: O mercado de café iniciou a terça-feira em queda. O Arábica recuou 1,40%, sendo negociado a R$ 1.533,85 a saca de 60 quilos em São Paulo. Já o Robusta também caiu, com desvalorização de 1,39%, cotado a R$ 939,28. No setor de açúcar, o comportamento foi misto em São Paulo. O açúcar cristal branco registrou alta de 1,37% na capital, enquanto em Santos também houve valorização, com avanço de 0,93%, refletindo leves ajustes no mercado. O milho também fechou em baixa, com queda de 0,23%. A saca de 60 quilos foi negociada a R$ 64,76. Os dados são do CPEA. Reportagem Juline Pogorzelski.
3: O governo federal lançou uma calculadora oficial para ajudar brasileiros endividados a simularem a renegociação de dívidas no novo Desenrola Brasil Famílias, conhecido como Desenrola 2.0. A ferramenta permite estimar descontos, parcelas e até o uso do FGTS antes de procurar o banco para fechar um acordo. Segundo o Ministério da Fazenda, a iniciativa foi criada para ajudar pessoas com renda de até 5 salários mínimos, o equivalente a R$ 8.105, a renegociar dívidas em melhores condições. Para utilizar a ferramenta, é necessário que a dívida tenha sido contratada antes de 31 de janeiro deste ano e esteja atrasada entre 91 dias e 2 anos. A calculadora considera fatores como o valor da dívida, tempo de atraso, descontos mínimos exigidos e possibilidade de uso do FGTS. Pelas regras do programa, o consumidor pode utilizar até 20% do saldo disponível no FGTS ou até R$ 1.000, sendo que o maior valor é o válido. A possibilidade de uso do fundo deve ser confirmada diretamente com o banco. A Fazenda alerta que a ferramenta serve apenas para simulação, ou seja, os valores apresentados são estimativas e não incluem possíveis tarifas ou impostos adicionais, sendo necessário procurar diretamente a instituição financeira credora para efetuar o acordo, a qual deve ser participante do programa. A simulação considera taxa máxima de juros de 1,99% ao mês. O Desenrola 2.0 prevê descontos de até 90%, além de parcelamento entre 12 e 48 meses. Segundo o governo federal, a ferramenta busca ampliar o acesso à informação e ajudar famílias a organizarem melhor o orçamento antes de assumir uma renegociação. Para usar o simulador, basta acessar a plataforma oficial, informar os dados da dívida, escolher o número de parcelas e simular o uso do FGTS. As condições finais de renegociação devem ser confirmadas diretamente com os bancos participantes. O simulador já está disponível gratuitamente no site simuladordesenrola.fazenda.gov.br. Reportagem Bianca Mingotti.
4: O Brasil pode sofrer impactos financeiros com as medidas tomadas pelo governo norte-americano de sinalizar aumento de tarifas e classificar facções como terroristas. Segundo especialistas, os Estados Unidos estão usando ferramentas institucionais mais fortes para aplicar pressão sobre o governo brasileiro, além da diplomacia tradicional. Em uma sequência de medidas coordenadas, o governo norte-americano anunciou uma nova proposta de tarifas de importação de 25% sobre produtos brasileiros, fundamentada em uma investigação comercial. Além disso, Estados Unidos já havia classificado as facções Comando Vermelho e PCC como organizações terroristas, o que também pode trazer consequências econômicas para o Brasil. De acordo com César Bergo, sociólogo e economista, professor de mercado financeiro da UNB, as sanções não possuem fundamento econômico sólido, sendo vistas mais como uma forma de pressão política e ideológica em um ano eleitoral, tanto nos Estados Unidos quanto no Brasil. Segundo César, o Brasil estaria sofrendo uma tentativa de imposição ideológica que ignora esforços pelo livre comércio, pelo meio ambiente e pela paz.
5: por que que os outros países do mundo não criticam o Brasil? É só os Estados Unidos que criticam o Brasil nesse sentido, entendeu? Existe essa questão ideológica. Quando se coloca a questão do meio ambiente, o Brasil fez aqui a COP30, né? Chamou os Estados Unidos realmente não, virou a cara, né? Então, por que que os outros países do mundo, e olha que existem vários países, a Europa mesmo não firmou o acordo Mercosul com o Brasil? Ou seja, não tem nenhum fundamento econômico essa sanção. É questões políticas e ideológicas. Então, é isso que o brasileiro tem que ficar atento.
4: Segundo o escritório do representante comercial norte-americano, diversas práticas do Brasil seriam discriminatórias e prejudicariam o comércio norte-americano. O escritório cita ordens judiciais de remoção de conteúdo em plataformas como o X, Meta e o Google. Acusa o Banco Central brasileiro de favorecer o Pix e desfavorecer empresas norte-americanas. Alega que o Brasil desrespeita a lei ambiental para dar vantagem artificial para produtores de soja, milho e carne bovina, além de ter acordos com o México e a Índia, vistos como prejudiciais aos Estados Unidos. Em razão destas e outras acusações, o órgão norte-americano propôs uma tarifa de 25% sobre todos os produtos brasileiros, com exceção daqueles sem oferta dentro dos Estados Unidos, como metais de terras raras e materiais para aviação, para evitar a escassez de suprimentos e o aumento da inflação interna, afirma César Bergo, professor da UNB.
5: Tem a dúvida que não tem assim, uma intenção econômica, porque uma vez que ele isentou esses produtos de tarifa, o mercado interno americano vai ser preservado, vai ser blindado. Então vamos pegar agora outros produtos para efeito de exercer essa pressão. Então os Estados Unidos, nesse aspecto, ele foi bastante cirúrgico em retirar da pauta de sanções produtos que são essenciais para eles, que vão provocar não só uma falta do produto, mas também inflação lá internamente.
4: Outra medida polêmica foi tomada pelo secretário de Departamento de Estado, Marco Rubio, que classificou as facções brasileiras como terroristas. Essa classificação permitiria bloquear ativos financeiros baseado em critérios apenas norte-americanos e interromper fluxos de receita supostamente dessas organizações. De acordo com Leandro Carneiro, coordenador da Escola de Segurança Multidimensional da USP, o monitoramento de transações já existe nos Estados Unidos, com uma atuação semelhante ao COAF aqui no Brasil. A novidade é a entrada do Departamento de Estado no tema.

0: Pedro Carneiro diz que é cedo para prever ações concretas ou o nível de exploração política das decisões. Porém, uma das consequências será o aumento do custo de compliance. Empresas e investidores estrangeiros no Brasil vão precisar investir mais em advogados, contadores e economistas para verificar parceiros e clientes e evitar a entrada de recursos ilícitos no sistema financeiro por meio de fintechs e bancos de menor porte, conforme explica Leandro.
1: E aí, no cenário de catástrofe que muitos economistas estão se lançando nessa projeção, isso aumentaria muito o custo de investimento no Brasil, afastaria os investidores por conta disso. Mas ainda, mais uma vez, são vários capítulos que precisam acontecer para a gente chegar nessa situação. Não necessariamente tem muito impacto é o dinheiro brasileiro que foi se refugiar nos Estados Unidos. Os infratores e pessoas ligadas a esses negócios ilícitos aqui estão radicados nos Estados Unidos.
0: A classificação de grupos criminosos como terroristas não é algo novo no continente latino-americano. México, Colômbia e Venezuela já passaram por processos semelhantes. Da Rádio Nacional em São Luís, Gabriel Correa.
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3: Quem avisa, amigo, é esta edição de hoje não é lá muito aconselhável para as pessoas que sofrem de pressão alta. Acho até que eu vou pedir emprestado o caderno de receitas da Raizeira Nora, porque, de repente, quem sabe um chazinho milagroso dá conta de diminuir a taquicardia, que eu mesma já estou sentindo aqui só de pensar que finalmente, oh Jesus, obrigada, nós vamos poder conversar com a atriz que vive a personagem Leocádia na novela Coração Acelerado. Bem-vinda, minha querida Cida Mendes, atriz humorista que muito antes de Dona Leocádia ficou famosa nacionalmente com a sua impagável Concessa. Seja muito bem-vinda, Cida, querida, que saudade! Nossa!
4: Ei, Mara! Estamos aqui agora. Agora eu sou três.
3: Como assim?
4: Eu, Concessa e Leocádia, convivendo com o mesmo corpinho.
3: E aí, como é que fica a ciumeira de Concessa com Leocádia, hein?
4: Olha, eu acho que Concessa tá sábia o suficiente para aprender a aproveitar essa folga, sabe? Eu tô pegando bem menos o pé dela, né?
3: Pois é. Aliás, eu tô muito curiosa para saber como é que você tá conciliando isso, porque no momento você está morando em Paraty, porque Paracatu ficaria muito longe para você gravar a novela, né? Então conta um pouco da sua rotina pra gente.
4: Bom, no começo eu fiquei em hotel, né, indo e voltando, e para casa e ficando lá só mesmo nos dias que gravava. Depois a coisa foi apertando, aí eles me arrumaram um apartamento lá que eu fico mais tempo, sabe? Uhum. E venho menos para Paraty. Porque a gente tá aí na luta, né, mas a minha escala é 6x1 ainda.
3: Não é mole não, né? Mas enfim, tô doida para saber como é que uma atriz veterana como você acaba do alto dos seus 60 anos estreando uma novela, minha amiga. É para acelerar qualquer coração, né, não?
4: Ô Mara, isso foi uma oportunidade assim que eu acho revigorante, sabe? Quando a gente começa assim a fazer aquele plano, ah, agora eu vou dar uma diminuída, agora eu vou desfuquer, esse papo de 60, né? Vou cuidar mais de mim, vou trabalhar menos. Ah, quanto mais eu falo que eu vou trabalhar menos, mais trabalho parece.
3: Agora, o que é mais desafiador? Porque até aqui você fazia seus textos e interpretava a Concessa a partir deles, não é isso?
4: Isso.
3: E agora, como é que é encarnar a Leocádia com um texto de alguém que está escrevendo por você?
4: Pois é, eu já vivi essa situação antes, não em TV, né, mas no teatro, já fiz outros espetáculos sem ser da minha autoria. E é um jeito diferente de fazer, né? Você tem que pegar aquele, como se fosse uma partitura e tocar, né?
3: Certo.
4: É diferente. Mas ali você vai colocar, né, a sua embocadura, a sua voz, o seu gesto, o seu corpo, né, naquela partitura. Eu acho muito bacana.

0: Você fala, o que que eu posso tirar disso aqui, né? O que que essa
1: Nossa,
0: cena
1: pois
0: mostra,
1: é.
0: né? Teve um dia mesmo que eu gravei uma cena dela pedindo demissão lá da madame, depois de sofrer várias humilhações, né? E aí eu falei, é hora da gente mostrar um pouco isso também, né? Dessas pessoas que até hoje, nessa condição de empregada doméstica, ainda sofrem tanta humilhação e tudo, né? Então tinha cena assim que parecia besta e ganhou, e a gente conseguiu pôr uma força nelas, né?
1: Pois é. Eu gosto muito quando você revira os olhos de Leocádia. E eu queria saber, esse livro de receita, com inclusive o desafio de fazer a gente aprender a alegria de viver, porque esse é o título do caderno, né? Livro, sei lá o que é. Mas, enfim, você que pegou o caderno da Dona Loura?
0: Foi a Leocádia.
1: Foi a Leocádia, não foi você não, né?
0: É, mas esse livro, ele acabou virando na novela um personagem, né? É como se ele fosse um herê, assim, que virou um pouco uma brincadeira, né? Esse charme. E eu acho que um recurso de roteiro muito bom, né? A pessoa quer, ah, eu quero que esse personagem fique mais alegre, igual vamos dar um chá pra ela. Agora eu quero que aquela ali diga a verdade, dá outro chá pra
1: Nossa,
0: ela.
1: esse chá da verdade, meu Deus, vai
0: Muito.
1: fazer muito estrago.
0: Então ele acabou virando mais essa brincadeira. No começo eu achava que ia ser uma coisa mais mostrando mesmo o poder das plantas, das raízes, rarã, né? Falando desse lugar. Mas não, ele acabou virando uma comédia, né? Um recurso de comédia.
1: Aí você se sente em casa, tanto quanto na época que você fazia a escolinha do Gugu na TV também.
0: Ah, isso é uma coisa boa que você perguntou, porque era um receio que eu tinha, né? É, falar, ah, meu Deus, eu agora, né? Porque, como diz você, né? Com 60 anos a gente tem que pelo menos pensar bem e aceitar alguma coisa, né? E eu pensava assim, será, né, que vai secar de pescoço esse negócio? Porque na escolinha. Era, o ambiente da TV era muito ruim, eu acho. Muito machista, muito abusivo. Assim, a gente sofria, assédio mesmo, né? E eu tava um pouco com preguiça de passar por isso de novo. E aí, um grande amigo meu de BH, que sempre tá ali fazendo alguma obra na Rede Globo, a gente encontrou e eu comentei com ele. Ele falou: Cida, vai fazer para você ver como mudou. E foi muito bacana porque nesses. Sei lá, 30 anos aí, né, de profissão, nessa época, a gente lutava tanto, né, pelo nosso lugar, o lugar da mulher, a nossa voz, a diversidade, blá, blá, blá. A nossa luta tá tendo resultado. Mudou muito o ambiente da TV. O set de gravação tem muita mulher. Nunca tinha mulher. As mulheres só davam o cafezinho ou trabalhavam no figurino, maquiagem. Agora, muita mulher na técnica, muita mulher mandando. É, os homens sabendo muito bem como colocar, muito preto no elenco, no, na produção. E então, assim, eu tive essa alegria de ver que o ambiente melhorou. O diretor tem um diretor que na hora de gravar ele fala assim: silencinho, gente, silencinho, por favor. Eu, gente, ele pede silencinho. Antigamente gritava assim: silêncio!
1: Agora, eu quero saber, para terminar esse nosso papo aqui no Viva Maria, eu estou muito curiosa para saber se a Agrado finalmente vai ter um momento de enlevo, de coração realmente acelerado e apaixonado com Raul, ou será que esfriou o negócio definitivamente?
0: Ah, minha filha, isso aí faz parte do acabamento da obra, a gente não fica
1: Não
0: sabendo.
1: sabe, né?
0: Não. Tem muito segredo, né, de informação, ainda mais hoje, né, que a informação tá muito na palma da mão de todo mundo e então eles tomam muito cuidado com isso, eles vão passando o roteiro pra gente na medida que vai gravando mesmo, sabe?
1: Ah, entendi.
0: É, eu não tenho a menor ideia do
1: Eu
0: que vai.
1: pensei que Leocádia, do jeito que ela é safo, conseguiu até pegar o livro de receitas, a receita da alegria de viver, né?
0: Ah,
1: Ia conseguir saber o desfecho da novela. Mas a gente vai esperar. Ela termina quando?
0: a gente termina de gravar em começo de julho e ela vai até agosto,
1: Até agosto, né?
0: né?
1: Bom, até lá a gente vai estar vendo você nessa novela. E de vez em quando, quem sabe em Paraty ou Paracatu, a gente haverá de ter a oportunidade de correr para o abraço e celebrar esse seu sucesso do alto desses 60 anos. E em breve eu quero uma outra entrevista sobre essa fase da sua vida agora, de menopausa, saber se o aquecimento, o esquecimento global está afetando muito a sua alegria de viver.
0: Ô Mara, a coisa mais certa dessa época da vida da gente, da menopausa que passa e tudo, é que a gente agora é uma mulher sem regra. Não me venha com regras, que agora eu sou uma mulher sem regra.
1: E essa é mais a cara de Concessa ou de Leocádia?
0: Ah, eu acho que Leocádia tá precisando de aprender isso, viu?
1: Tá precisando,
0: de aprender,
1: né?
0: Ela sai voando, né? Porque é muito libertador a gente aprender isso.
1: Então, para todas as mulheres que usufruem dessa condição de estar finalmente sem as regras, aquele abraço do tamanho do amor que a gente tem por você, minha querida Cida Mendes. Uma honra, um prazer imenso. Obrigada por você acelerar um pouco mais as batidas do nosso coração, que pulsa como alegria de viver, que você tão bem representa na vida e na tela.
0: Obrigada, Mara.
1: Beijo, ai, valeu.
0: Matizes no mundo.
1: Viva Maria, viva todas as Maria.
0: Marias. Viva você. Um beijo.
1: Beijo.
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3: Oito horas e 43 minutos. 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
7: A região sudeste terá uma terça-feira de tempo instável e temperaturas mais amenas devido à atuação de uma frente fria e à circulação de umidade, segundo o IMET. A previsão indica céu nublado e chuva em áreas no litoral e do leste da região, especialmente no Rio de Janeiro e no Espírito Santo. Em Minas Gerais, há chance de chuva fraca e isolada em parte do estado, enquanto o norte e o noroeste terão tempo firme. Em São Paulo, o litoral e a faixa leste podem registrar chuva isolada, enquanto o interior segue com tempo seco. Entre as capitais, a mínima prevista é de 11 graus em São Paulo e a máxima pode chegar a 27 graus em Belo Horizonte. A umidade relativa do ar varia entre 50% e 100%. Juline Pogorzelski, o tempo e a temperatura.
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7: A previsão do Instituto Nacional de Meteorologia, o IMET, para esta terça-feira, dia 2, indica predominância de uma massa de ar seco na região centro-oeste, garantindo tempo firme, ensolarado e sem previsão de chuva. No Distrito Federal e em Goiás, o céu varia de claro a poucas nuvens, com queda na umidade à tarde, podendo atingir níveis de atenção. Em Mato Grosso, o tempo segue seco e quente, enquanto em Mato Grosso do Sul, o tempo permanece estável e aberto. Entre as capitais, a mínima prevista é de 15 graus em Brasília. Já a máxima pode chegar aos 35 em Cuiabá. A umidade relativa do ar varia entre 40% e 85% em toda a região. Juline Pogorzelski, o tempo e a temperatura.
8: As jogadoras da primeira seleção brasileira feminina de futebol vão ganhar um prêmio de R$500 mil. A homenagem está na mesma lei, com as regras e garantias apresentadas à FIFA para a realização da Copa do Mundo Feminina de 2027. O texto foi publicado nesta terça-feira no Diário Oficial da União. O prêmio vai ser dado a cada uma das jogadoras, titulares ou reservas, da seleção que conquistou a medalha de bronze no primeiro evento oficial feminino em 1988, que teve seleções convidadas e que jogou a Copa do Mundo de 1991. O valor será pago de uma única vez. É um reconhecimento a jogadoras como Cici, Michael Jackson, Roseli e outras. Sobre as normas para a realização da Copa no ano que vem, a lei reconhece a FIFA como titular de todos os direitos comerciais relacionados ao torneio, como símbolos, imagens e ingressos. A venda de bebidas alcoólicas está autorizada em locais oficiais, assim como as bets parceiras da federação. A lei permite a declaração de feriado nacional nos dias de partidas da seleção brasileira. O texto ainda fala sobre a segurança do torneio, concessão de vistos temporários e promoção de igualdade entre mulheres e homens, igualdade racial e outros pontos. A Copa do Mundo Feminina 2027 será entre 24 de junho e 25 de julho do ano que vem, em 8 cidades: Rio de Janeiro, São Paulo, Belo Horizonte, Recife, Fortaleza, Salvador, Brasília e Porto Alegre. Da Rádio Nacional em Brasília, Gabriel Brum.
9: Os Estados Unidos concluíram uma investigação comercial e propõem a aplicação de uma tarifa de 25% sobre produtos brasileiros. As medidas foram anunciadas pelo escritório do representante comercial dos Estados Unidos. Ficaram de fora da lista materiais informativos, doações, carnes, legumes, frutas, castanhas, café e metais de terras raras. A investigação começou em 15 de julho do ano passado por determinação do presidente Donald Trump. Segundo os americanos, atos, políticas e práticas brasileiras são irrazoáveis e oneram ou restringem o comércio norte-americano. O escritório critica medidas relacionadas ao comércio digital e às redes sociais, como o bloqueio de plataformas e aplicação de multas, além de serviços de pagamento eletrônico como o Pix. Também aponta tarifas consideradas desleais em acordos do Brasil com o México e a Índia, além de falhas em medidas de combate à corrupção, à pirataria e na proteção da propriedade intelectual. O texto aponta restrições ao comércio de etanol e afirma que o desmatamento ilegal representa um entrave ao comércio norte-americano. O embaixador Jameson Greer afirma que a investigação aborda preocupações antigas e generalizadas dos Estados Unidos. Ao longo do último ano, Greer e Trump realizaram várias reuniões com o presidente Lula, mas continuam existindo divergências substanciais quanto à resolução das questões identificadas na investigação. O embaixador disse aguardar com expectativa a continuidade do diálogo com o governo brasileiro antes do prazo legal de 15 de julho para a adoção das medidas. Antes de uma decisão definitiva sobre qualquer sanção, o governo dos Estados Unidos realizará consultas e uma audiência pública em 6 de julho. O anúncio norte-americano ocorre após a visita do senador Flávio Bolsonaro aos Estados Unidos na semana passada, quando se reuniu com o presidente Donald Trump na Casa Branca. Da Rádio Nacional em Brasília, Renato Ribeiro.
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11: 18 horas e 51 minutos.
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7: O mercado de proteínas animais começou a semana com variações nos preços em São Paulo. O boi gordo registrou leve alta de 0,14%, sendo negociado a R$ 350,20 a arroba, segundo o indicador do CPEA. No setor de frango, os preços também subiram. O frango congelado avançou 2,13%, cotado a R$ 7,18, enquanto o frango resfriado teve valorização semelhante, sendo vendido a R$ 7,20 no estado paulista. O movimento indica recuperação após quedas registradas nos dias anteriores. Já a carne suína manteve estabilidade. A carcaça suína especial permaneceu a R$ 8,63 por quilo nos atacados da Grande São Paulo, sem variação no dia. Reportagem Juline Pogorzelski. O dólar encerrou a sessão desta segunda-feira, 1º de junho, em queda de 0,39%, cotado a R$ 5,02. A desvalorização da moeda norte-americana ocorreu em meio a um cenário de cautela nos mercados internacionais, marcado pelo aumento das tensões geopolíticas no Oriente Médio. O sentimento dos investidores foi afetado pela interrupção das negociações entre o Irã e os Estados Unidos. A suspensão das conversas elevou as preocupações sobre a estabilidade da região e trouxe maior aversão ao risco nos mercados financeiros. Já o euro terminou o último pregão cotado a R$ 5,86. Os dados são da investing.com. Reportagem Juline Pogorzelski.
8: Após os Estados Unidos sugerirem aplicar tarifa de 25% sobre produtos brasileiros, o presidente Lula associou a decisão do governo de Donald Trump aos irmãos Bolsonaro. Lula começou falando sobre o encontro que teve com o presidente norte-americano em maio e que repassou informações sobre comércio, segurança e terras raras. Ele lembrou ainda que haviam acordado de negociar por 30 dias e disse que foi surpreendido com a decisão sobre o tarifaço.
16: Quando nós estávamos em negociação, quando eu tinha tido uma reunião com o presidente Trump. Bem, o que eu quero dizer com isso é que esse filho do Bolsonaro consegue ser pior do que ele. E são, na verdade, vendilhões da pátria. Foram pedir para que um país estrangeiro se intrometesse nas decisões brasileiras.
8: O senador Flávio Bolsonaro, em entrevista à rádio Itatiaia, negou que tenha pedido a taxação de empresas brasileiras. Ainda no pronunciamento em catalão, a 260 quilômetros de Goiânia, nesta terça-feira, o presidente Lula comemorou a decisão da China de liberar a importação de carne brasileira.
16: Mas como Deus escreve certo por linha torta, nada acontece de graça para um homem cristão como eu, um homem, sabe, obediente a Deus. O que, que aconteceu hoje para se contrapor à medida do Trump? A China aceitou que o Brasil está nacionalmente livre da febre aftosa, que a nossa carne está livre para o mercado chinês.
8: No município goiano, Lula participou da inauguração da nova sede do campus catalão do Instituto Federal Goiano. A obra do novo prédio começou em 2018, mas ficou parada em diferentes momentos. Em 2023, foi retomada definitivamente dentro do novo PAC. Atualmente, são 2.855 alunos no local. Também estão sendo construídos um restaurante estudantil e um laboratório de mineração no campus. Da Rádio Nacional em Brasília, Gabriel
17: Lula. O julgamento do caso Henri Borel chega ao nono dia nesta terça-feira, com a expectativa do interrogatório de Monique Medeiros e do ex-vereador Jairo Souza Santos Júnior, mãe e padrasto do menino, e réus no processo que julga a morte da criança, Henri Borel, aos 4 anos. De acordo com a acusação do Ministério Público, Henri morreu em março de 2021, após sofrer agressões do padrasto, e Monique teria se omitido. Das 27 testemunhas arroladas inicialmente, 4 foram liberadas e até ontem 22 já tinham sido ouvidas. A defesa de Jairinho conseguiu uma decisão liminar para que o ex-vereador seja ouvido depois de Monique. Os advogados sustentam que essa ordem de depoimento é indispensável para que a defesa possa conhecer integralmente as acusações feitas pela mãe de Henri contra seu cliente. A defesa de Monique diz que ela está preparada para ser inquirida a qualquer momento. Após os interrogatórios dos réus, o Ministério Público vai apresentar a acusação e os advogados farão suas defesas, podendo haver réplica da acusação e tréplica das defesas. Depois desses trâmites, os jurados que formam o Conselho de Sentença vão decidir por maioria o destino dos réus em uma sala fechada. Só então a juíza Elizabeth Machado Louro vai proferir a sentença. O julgamento do caso Henri já é o mais longo da Justiça do Rio de Janeiro nos últimos 18 anos. Da Rádio Nacional no Rio de Janeiro, Cristiane Ribeiro.
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11: Oito horas e 59 minutos.
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24: A previsão do tempo para esta terça-feira, dia 2, na região norte, indica condições diferentes entre o norte e o sul da região, segundo o Instituto Nacional de Meteorologia. No Amazonas, em Roraima, no Amapá e no norte do Pará, o IMET mantém alerta de perigo potencial para chuvas intensas. A previsão é de pancadas frequentes de chuva, acompanhadas de trovoadas isoladas ao longo do dia. Já no Acre, em Rondônia e no Tocantins, o tempo segue firme e quente, com predomínio de sol entre poucas nuvens e baixos índices de umidade relativa do ar durante toda a tarde. Entre as capitais, a menor temperatura prevista é de 21 graus em Rio Branco. Já a máxima pode chegar aos 33 graus no Tocantins. Juline Pogorzelski, o tempo e a temperatura.
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24: A previsão do tempo para esta terça-feira, dia 2, na região sul do país, é de tempo firme e temperaturas mais baixas. De acordo com o Instituto Nacional de Meteorologia, uma massa de ar frio e seco mantém o tempo estável em toda a região. No Rio Grande do Sul, o sol aparece e o frio ganha força, especialmente nas primeiras horas do dia. Em Santa Catarina e no Paraná, o céu varia entre claro e parcialmente nublado, sem previsão de chuva. Nas capitais, o destaque continua sendo frio. Em Curitiba, os termômetros marcam mínima de 9 graus. Já em Florianópolis, o tempo segue firme, com máxima de 22 graus. A umidade relativa do ar varia entre 55% e 100% em toda a região sul. Juline Pogorzelski, o tempo e a temperatura.
25: O acidente vascular cerebral, AVC, popularmente conhecido como derrame, continua sendo uma das principais causas de morte e incapacidade no Brasil e no mundo. Mas o movimento tem chamado a atenção de especialistas nos últimos anos. O aumento de casos em pacientes mais jovens e a demora no reconhecimento dos sintomas, mesmo diante de sinais clássicos da doença. Em qualquer idade, o AVC tem outros fatores de risco que podem ser controlados: pressão alta, diabetes, colesterol alto, tabagismo, obesidade, de sedentarismo. Tontura, fraqueza, dormência no corpo também podem ser sinais de um AVC. Dados divulgados pela Agência Brasil, com base em levantamentos nacionais de saúde, mostram que uma pessoa morre por AVC a cada 6 minutos no país. Entre 2019 e 2024, o Brasil registrou mais de 85 mil internações relacionadas à doença.
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É, meu compadre, tá ruim, mas vai melhorar. Segura as pontas aí. Vou ver se eu ponho algum contigo aí pra acertar uma conta que eu tô devendo ali.

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